0: os sites e aplicativos de apostas saem do ar. Entre os dias 7 e 8 de outubro, as bets devem informar às instituições financeiras os saldos remanescentes, discriminados por CPF. E de 9 a 14 de outubro, finaliza o prazo para devolução dos saldos aos apostadores pelos bancos. A partir do dia 14, se houve qualquer obstáculo para devolução dos valores, os saldos serão repassados à Caixa Econômica Federal, que receberá os recursos e vai providenciar a devolução aos apostadores. Luciana Colares de Holanda, para a Voz do Brasil.
1: E também está sendo feita a operação contra as bets que não eram regularizadas, as ilegais.
2: Já foram retirados do ar 506 sites suspeitos de oferecer apostas de forma irregular no Brasil.
1: A ação foi feita pelos Ministérios da Justiça e Segurança Pública e da Fazenda, que monitoram plataformas sem autorização para funcionar no país.
2: Levantamento também identificou 43 canais e grupos ativos no Telegram relacionados à divulgação de apostas e jogos de cassino online. Juntos, eles ultrapassam os 202 mil integrantes.
1: A iniciativa faz parte de um trabalho para interromper o acesso a plataformas que operem sem autorização e impedir que novos endereços sejam usados para oferecer apostas ao público brasileiro.
2: Uma questão de saúde mental.
1: Assim, o governo federal definiu a onda de vício em apostas online, as bets, que foram proibidas na semana passada em todo o país.
2: Transtornos e até mesmo casos de suicídio entre os jogadores tornaram o problema mais que uma questão financeira, segundo o Ministério da Saúde.
1: Mesmo com a proibição, o SUS segue oferecendo atendimento para os afetados.
3: Em 2022, o homem que vamos chamar de Reinaldo foi apresentado a uma plataforma de apostas de times de futebol. Ele gostou do que, até então, considerava uma brincadeira inofensiva. Mas, aos poucos, Reinaldo foi se afundando nas apostas online. Chegou ao ponto de comprometer a renda da casa e pegar empréstimos para tentar cobrir os rombos causados pelas bets.
4: Eu cheguei a pegar um empréstimo no banco de R$7 mil, botei uma banca e no outro dia eu já tinha perdido os mesmos R$7 mil. E eu fiz isso não foi uma vez, foram em outras vezes também.
3: Após 4 anos de vício, Reinaldo teve um princípio de infarto e entendeu que era hora de procurar ajuda.
4: Nesse dia eu tive uma virada de chave, assim, no sentido de que eu pensei, ou eu paro ou eu acabo com a minha vida.
3: Entre maio e junho, 50 milhões de brasileiros apostavam em bets, segundo pesquisa da Confederação Nacional de Dirigentes Lojistas e do Serviço de Proteção ao Crédito. De acordo com um estudo que considerou apenas as capitais, 43% dos apostadores já deixaram de pagar contas essenciais, como água e luz, ou abriram mão de lazer por conta dos jogos. Merula Borges, especialista em finanças da Confederação, diz que o vício não prejudica apenas os apostadores, mas a própria economia do país.
5: Ultimamente, só os custos negativos de saúde e no comércio ficam no Brasil, enquanto a maior parte do lucro acaba indo para fora, com empresas que estão instaladas fora, que não geram emprego.
3: Os efeitos colaterais das bets extrapolam as finanças. Um dos principais motivos para a proibição dos jogos no Brasil, segundo o governo federal, é que o vício se tornou um problema de saúde pública. Quadros como ansiedade, depressão, alterações no sono e no humor são associados ao transtorno do jogo. Segundo a OMS, a Organização Mundial de Saúde, o risco de morte por suicídio é 15 vezes maior entre pessoas que estão nessa condição. Entre 2018 e 2025, os atendimentos no SUS ligados a jogo e problemas com apostas cresceram 140%. O ministro da Saúde, Alexandre Padilha, lembra que as pessoas afetadas podem recorrer ao SUS para buscar ajuda.
6: A gente oferece hoje já teleatendimento para as pessoas que, por vergonha, por estigma ou por dificuldade de acesso, não procuram uma unidade de saúde presencial. Então elas podem acessar, vão continuar acessando através do Meu SUS Digital. Vamos continuar oferecendo os atendimentos presenciais.
3: Desde que entrou no ar, em dezembro de 2025, a plataforma de autoexclusão do governo federal registrou o pedido de bloqueio do CPF em sites de bets de mais de 1.300.000 pessoas. 51% dessas pessoas declararam relação direta com a saúde como motivo para a autoexclusão. Reportagem Luana Karen.
2: Está em vigor uma nova etapa do programa de renegociação de dívidas do governo.
1: Nas fases anteriores, a União dava uma garantia aos bancos para que eles dessem descontos. Agora o governo vai adquirir a carteira de débitos.
2: Os descontos devem começar a ser repassados aos devedores a partir de fevereiro de 2027. Entenda como vai funcionar com Pablo Mundim.
7: Uma nova etapa do programa de renegociação de dívidas, o Desenrola, prevê a compra pelo governo federal de carteiras de dívidas de pessoas físicas. A medida provisória estabelece descontos de, no mínimo, 90% para dívidas de até 10 mil reais. O ministro do Planejamento e Orçamento, Bruno Moretti, explica quais dívidas poderão ser incluídas no programa.
8: Dívidas em atraso de um período de 2 a 4 anos e meio, mais ou menos, porque a partir de 5 anos essas dívidas prescrevem.
7: Na prática, bancos e demais credores poderão oferecer suas carteiras de dívidas em leilões. Será selecionada a instituição que oferece o maior desconto. Depois da compra, o consumidor poderá quitar o saldo restante à vista ou parcelar a dívida. Os juros e as demais condições de pagamento ainda serão definidos pelo Conselho Monetário Nacional. A economista e professora da FGV, Carla Beni, fala sobre a diferença dessa medida para outros programas de renegociação.
9: A mudança desse modelo é que o cidadão vai dever para o Tesouro Nacional. Então, o Tesouro que vai fazer toda a negociação com o banco e vai comprar os lotes pelo maior desconto possível.
7: A economista da FGV, Carla Beni, também orienta os consumidores sobre os cuidados para evitar um novo endividamento.
9: O importante é que a pessoa já comece a fazer uma programação, já vai tentando já juntar algum valor. Numa situação ideal, ela quitaria essa dívida à vista para não continuar com outra dívida. Mas se ela precisar parcelar, é importante que essa parcela caiba no orçamento para que ela não se frustre novamente.
7: O cronograma prevê o chamamento dos credores em novembro, a apresentação das propostas em dezembro e a homologação em janeiro. A previsão é que os contratos sejam assinados e os descontos comecem a ser repassados aos devedores em fevereiro de 2027. Para acompanhar as próximas etapas e saber como participar, o consumidor deverá consultar os canais oficiais do programa, que ainda serão divulgados. Reportagem Pablo Mundim.
1: O Setembro Verde chama a atenção para a importância da doação de órgãos.
2: E nós conversamos com a coordenadora geral do Sistema Nacional de Transplantes do Ministério da Saúde, Patrícia Freire, sobre a logística, as regras e as diferenças que esse gesto pode fazer para salvar vidas e dar uma nova chance a quem espera por um transplante. Acompanhe. Doutora Patrícia, bem-vinda à Voz do Brasil, um prazer ter a senhora conosco aqui. Vamos começar então essa conversa com uma dúvida que é muito comum, né? Qualquer pessoa pode ser doadora de órgãos e tecidos?
10: Sim, qualquer pessoa, primeiramente obrigada, Mariana, pelo convite. Aqui no mês da doação é muito importante a gente falar sobre isso, né? Setembro é dedicado à doação, ao incentivo à doação de órgãos e tecidos, né? Então a resposta é sim. Qualquer pessoa saudável, que não tenha doenças transmissíveis, pode ser doadora de órgãos e tecidos, né? Para ser doador de órgãos após a morte, é preciso estar em morte encefálica. E para ser doador de tecidos, o coração já pode ter parado e é possível doar alguns tipos de tecidos.
2: Agora, existe idade mínima para essa doação ou idade máxima?
10: Idade máxima não tem. Idade mínima, sim, para aqueles pacientes que estão em morte encefálica, porque a morte encefálica, que é a morte cerebral, né? Ela só pode ser diagnosticada a partir de 7 dias de vida. Então, a idade mínima, é claro, tem que ser a partir de 7 vidas, mas a partir de 7 dias de vida é possível doar órgãos para transplante. Idade máxima não tem. Vai depender, é claro, da performance da pessoa, né? Hoje em dia, um idoso, por exemplo, de 70 anos, não é? Existem pessoas com 70 anos que são atletas, que estão muito bem de saúde, então isso não impede a doação de órgãos. Então não existe idade máxima, existe a condição da pessoa naquela idade. Se ela estiver bem, saudável, sem doenças transmissíveis, não há impedimento só pela idade. A idade isoladamente não impede a doação de órgãos.
2: E aí, no caso, uma criança doa para outras crianças, idoso necessariamente vai doar para outro idoso? Tem essa relação?
10: Depende. Na verdade, o regulamento técnico do Sistema Nacional de Transplantes, ele prioriza que doadores abaixo de 18 anos, órgãos de doadores que tenham de 18 anos ou menos, vão primeiro para receptores também com abaixo de 18 anos. Mas isso varia um pouco, assim, por exemplo, porque nós podemos ter uma criança de 13 anos que seja muito grande, tenha, por exemplo, um coração já grande, né? Nós temos adolescentes aí de 13, 12 anos que tem 1,90m, né? Porte físico de adulto. Então, o coração desse adolescente provavelmente não vai caber numa criancinha de 1 ano que está precisando de um coração para transplante. Então, a gente faz essa relação antropométrica também, né? Mas a priori, órgãos de doadores infantis vão primeiro para receptores infantis. Se não tiver nenhum receptor dessa faixa etária compatível, aí ele vai para doação de órgãos para adultos normalmente. Mas a gente procura fazer essa compatibilidade antropométrica.
2: Agora, a senhora mencionou, né, a doação em casos de morte encefálica. A gente tem doação também de pessoas em vida, porque eu acho que a maioria das pessoas, quando pensa em doação de órgãos, já pensa em situação de morte, né? Mas a gente tem doação em vida também. A senhora pode falar um pouquinho pra gente dos dois casos, assim, quando que se trata de doação pós-morte, quando que é possível fazer doação em vida ainda?
10: Sim, a doação pós-morte, ela é prevista em lei, né? E ela ocorre numa situação que a gente chama de morte encefálica, que é quando a perda da função total das funções do cérebro, né? A gente sabe que todo o nosso organismo é comandado pelo nosso cérebro, então quando ele para de funcionar, isso é a morte de fato do indivíduo. E é na morte encefálica que é possível se doar coração, rins, fígado, pâncreas, intestino e tecidos também. É possível doar córneas, é possível doar pele, ligamentos, ossos, tendões, enfim. Mas na doação inter vivos, a gente só pode doar órgãos duplos ou órgãos que se regeneram, né? Então, em vivo, na doação em vivos, a gente pode doar um dos rins, parte do fígado e pode doar medula óssea. Esse é o tipo de doação em vida que pode acontecer.
2: Muito bem. Agora, doutora, uma única pessoa pode doar mais de um órgão, mais de um tecido?
10: Com certeza. Um único doador falecido, por exemplo, ele pode doar até 7, 8 órgãos e também pode doar todos os tecidos, exceto medula óssea. E o doador em vida é aquilo que eu falei, ele pode doar medula óssea, um dos rins ou parte do fígado.
2: E o Sistema Único de Saúde tem uma lista única para isso? Acho que essa também é uma dúvida que muita gente tem, né? Porque as pessoas têm aquele imaginário de que você pode, tendo dinheiro você vai passar na frente. É uma lista única, né?
10: É uma lista única, critérios econômicos, sociais, políticos, enfim, isso não é um consenso comum, é uma lenda urbana, né? Isso não existe, a lista é única, a distribuição dos órgãos que são doados pelas famílias, ela é feita através de critérios técnicos e não é feita assim diretamente pelo humano, há um sistema informatizado que cruza os dados de compatibilidade dos candidatos a transplantes, ou seja, daquelas pessoas que estão inscritas na lista única, com os doadores, com os dados dos doadores, e existe um algoritmo. Então, ele cruza os dados dos doadores e dos receptores e vê qual é o mais compatível e organiza, assim, por critérios cronológicos, por critérios de urgência máxima, né? Então, você pode, por exemplo, uma pessoa pode passar na frente da lista, pode, se ela tiver muito urgente. Uhum. Porque tem aquela pessoa que está inscrita, mas que ela não está tão urgente, ela pode esperar um pouco. E tem alguns que entram no caso de urgência máxima, que ela precisa transplantar em 48 horas, ou senão ela morre. Então, nesses casos, a lista olha quem está em urgência. E, é claro, ela classifica classifica os urgentes primeiro e os eletivos na sequência. Então a lista é única e não existe, o nosso sistema ele prima por isso, sabe, Mariana? Ele prima pela transparência do sistema. Então as pessoas que são candidatas a um transplante e que estão inscritas nas listas, elas têm acesso ao seu prontuário e elas podem acompanhar a sua situação na lista. Então ela vai ver quem passou na frente por questões de urgência, enfim. Então a lista é totalmente transparente e não é possível se passar na frente da lista por questões que não sejam urgência.
2: Agora, antes da gente encerrar, queria que a senhora falasse um pouco sobre como as pessoas devem proceder caso elas queiram ser doadoras, né? Acho que é muito importante, principalmente quando se você tem a intenção de ser doadora, mas você percebe que a sua família pode ter algum tipo de preconceito com aquilo ou algum tipo de resistência, né?
10: Na verdade, as famílias não têm preconceito, as famílias não têm conhecimento, porque a doação de órgãos é uma coisa, assim, a gente costuma dizer que é o suprassumo da alta complexidade, né? Quando todas os tratamentos falharam, o que resta agora? Trocar o órgão? Então, as famílias têm desconhecimento, né? Mas o que é essencial, que fique assim de mensagem para quem está nos ouvindo, é que se você deseja ser um doador após a sua morte, você venha a falecer e quiser se tornar um doador, você precisa deixar claro para sua família. Então, você, sei lá, tá numa conversa de fim de semana, vocês estão ali no almoço de domingo na família, né? Você fala assim: gente, lembra aquela coisa da doação de órgãos? Eu quero deixar bem claro, eu vou ser doador, viu? Se eu morrer, a gente até brinca, né? Se eu doer é para doar, se eu morrer é para doar tudo. Então, é isso que precisa ficar claro, porque a família, ela tende a fazer os gostos do seu ente querido
2: a
10: quando ele fala,
2: né?
10: Ela tende a respeitar. Então, o que é muito claro é falar: gente, se eu morrer algum dia, eu quero ser doador de órgãos. Se eu não puder, por exemplo, se não houver morte cefálica, a pessoa já tiver o coração parado de cara, né? Assim, por exemplo, num acidente de trânsito, o coração parou ali, dá para doar córneas, dá para doar ossos, dá para doar pele, dá para doar músculos, tendões, dá para doar uma série de outros tecidos. Principalmente a gente tem que lembrar das córneas. A nossa lista de córneas hoje é gigante. E você imagina você poder doar os seus olhos e fazer com que uma pessoa volte a enxergar. Então isso é muito importante. Então a mensagem que precisa ficar para as famílias, para a pessoa que quer se tornar um doador, avisa a sua família, porque quem vai autorizar a doação é a sua família.
2: Muito bem, nós conversamos com Patrícia Freire, coordenadora geral do Sistema Nacional de Transplantes do Ministério da Saúde. Doutora Patrícia, muito obrigada pela entrevista à Voz do Brasil.
10: A gente é convidada.
1: 2027 vai ser o ano da Copa do Mundo Feminina no Brasil.
2: E de olho no futebol feminino brasileiro, foi sancionado nesta segunda-feira um marco legal para a modalidade.
1: A legislação prevê medidas para profissionalização nas competições, proteção à maternidade e prevenção e combate à discriminação no futebol.
11: Foi sancionada nesta segunda-feira a Lei do Futebol Feminino, que estabelece diretrizes nacionais para o desenvolvimento do esporte. Entre as medidas, está a redução gradual do número de atletas não profissionais nas competições oficiais. Na principal divisão nacional, cada equipe poderá ter inicialmente até 4 jogadoras não profissionais. Nas demais divisões nacionais e na principal divisão estadual, o limite será de 6. A lei também estabelece medidas para ampliar a participação das mulheres em diferentes áreas do futebol e garantir mais direitos às atletas, como explica o ministro do Esporte, Paulo Henrique Cordeiro.
12: É uma lei que também se preocupa com a formação de gestoras, com técnicas, com a arbitragem feminina no futebol, com condições como a proteção à maternidade, com a busca da igualdade salarial entre as jogadoras do futebol feminino e do futebol masculino, que se preocupa essencialmente com o desenvolvimento desse futebol feminino, de nós virarmos a chave.
11: As atletas também deverão ter acesso a condições equivalentes de treinamento, espaços, equipamentos e profissionais de suporte. A legislação inclui ainda medidas de prevenção e combate à discriminação, ao racismo, à intolerância e à violência contra as mulheres no futebol. A medida entra em vigor durante a preparação do Brasil para sediar, em 2027, a Copa do Mundo Feminina. O Mundial será realizado de 24 de junho a 25 de julho em 8 cidades brasileiras. Reportagem Thaís de Araújo.
2: O governo Federal divulgou hoje uma série de medidas que vem tomando para evitar que o aumento do preço do petróleo, causado pela guerra no Oriente Médio, traga prejuízos para a população brasileira.
1: A cotação internacional do barril do petróleo Brent, o tipo que é para comercialização, já acumula uma alta de 40% desde o início dos conflitos.
3: As medidas fazem parte de um conjunto de ações para evitar o aumento do preço dos combustíveis no país diante da alta dos preços internacionais do petróleo. O pacote inclui nova portaria do Ministério da Fazenda, que prorroga a subvenção de R$ 2,12 por litro de óleo diesel, publicada na última sexta-feira. Segundo o ministro do Planejamento e Orçamento, Bruno Moretti, a política de concessão de subsídios aos combustíveis ainda é necessária e precisa ser mantida para atenuar os efeitos da guerra no Oriente Médio entre Estados Unidos, Irã e Israel.
13: A política de subvenção, ela funciona sempre como um amortecedor. Ela é do tamanho necessário para amortecer o choque e nunca ela é discricionária, sem parâmetros.
3: Na semana passada, também foi deflagrada a Operação Carga Pesada. De acordo com o balanço divulgado nesta segunda-feira, entre 21 e 25 de setembro, 241 fiscalizações foram realizadas em postos, distribuidoras e revendedoras para checar preços e qualidade dos combustíveis e do GLP, o gás de cozinha. O ministro da Justiça e Segurança Pública, Wellington Lima, destacou que o reforço na fiscalização não vai de encontro ao livre mercado. O ministro disse ainda que é preciso diferenciar a liberdade para definição de preços das situações consideradas abusivas.
14: A necessidade de nós, a todo instante, chamarmos atenção para a distinção entre o uso, a liberdade de preço e o abuso. O uso dessa faculdade não se confunde com esse abuso indiscriminado de preço. Imaginar 1.300% de incremento na margem de lucro é algo que atenta frontalmente contra o interesse da sociedade brasileira, da cidadania, da dimensão dos consumidores, e o nosso aparato de Estado deverá estar absolutamente mobilizado para reprimir esse tipo de conduta.
3: O governo também aumentou as penalidades previstas para infrações cometidas por integrantes da cadeia de combustíveis. Com a nova regra, o teto para as multas passou de 14 para 500 milhões de reais. Reportagem Gabriela Noronha.
2: E devido à elevação abusiva de preços, a ANP, Agência Nacional do Petróleo, Gás Natural e Biocombustíveis, já aplicou multas que somam mais de 700 milhões de reais a distribuidoras de combustíveis.
1: E essas foram as notícias do governo federal.
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1: Com produção da empresa Brasil de Comunicação.
2: Fique agora com as notícias do Poder Judiciário e do Congresso Nacional. Boa noite.
1: Boa noite para você e até amanhã.
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17: STF vai definir limites para quebra de sigilo telemático em fiscalização tributária.
18: Acordo prevê medidas para combater o assédio eleitoral na administração pública da Paraíba.
17: Para o STJ, condenação por violência doméstica é fundamento suficiente para impor a participação do agressor em grupo reflexivo.
18: Boa noite, eu sou Marcela Luiza.
17: E eu sou Walter Lima.
18: Supremo Tribunal Federal vai definir se a justiça pode autorizar a quebra de sigilo telemático em fiscalizações de tributos.
17: A decisão final do STF deverá ser aplicada por todo o judiciário do país. Marcelo Della Libera.
19: O caso começou com uma ação da União que pediu acesso a e-mails e arquivos armazenados em nuvem de um investigado para apurar um suposto esquema de emissão de notas fiscais falsas. No recurso ao Supremo, a União sustenta que o Marco Civil da Internet permite, mediante ordem judicial, o acesso a dados armazenados também em processos de outras áreas. O relator ministro Dias Toffoli destacou que a discussão envolve, de um lado, o direito à privacidade e ao sigilo das comunicações e, de outro, o interesse público na arrecadação de tributos. Ainda não há data para o julgamento do mérito no Supremo.
18: Acordo homologado pela Justiça do Trabalho prevê medidas para combater o assédio eleitoral na administração pública da Paraíba.
17: O Estado também vai pagar indenização por dano moral coletivo. Samanta Flor.
20: O acordo foi firmado entre o Ministério Público do Trabalho e o Estado da Paraíba. A previsão é de ações para identificar e coibir práticas de assédio eleitoral e também discriminatórias nas relações de trabalho da administração estadual. O Estado ainda vai pagar R$200 mil por dano moral coletivo em 20 parcelas. A decisão prevê multa em caso de descumprimento.
21: Mesários preparam sessões eleitorais antes da abertura da votação.
22: Equipes orientam o eleitorado e garantem o funcionamento das sessões. Estevão Furtado.
23: No dia 4 de outubro, as sessões eleitorais vão funcionar das 8 da manhã às 5 da tarde, no horário de Brasília. Durante o pleito, mesárias e mesários conferem a identificação, registram a presença, liberam a urna e orientam eleitoras e eleitores sem interferirem na escolha do voto. Celulares e outros equipamentos que possam

0: apresentar 5 sessões de grupo reflexivo. O Tribunal de Justiça do Rio de Janeiro afastou essa condição por entender que não houve fundamento específico para determiná-la, o que resultou em recurso do Ministério Público. O STJ restabeleceu a obrigação. Segundo o relator ministro Rogério Schietti Cruz, o juiz só precisa apresentar justificativa específica se decidir não aplicar a medida. Para o ministro, os grupos buscam responsabilizar o agressor e ajudar a romper o ciclo de violência doméstica.
1: Justiça bloqueia 146 milhões de empresas acusadas de envolvimento em garimpo na terra indígena Yanomami.
2: A decisão é fruto de um pedido do MPF, Vanessa Pereira.
3: Segundo a ação, a cassiterita era extraída clandestinamente da terra indígena Yanomami, em Roraima, transportada por aeronaves a partir de pistas de pouso clandestinas, registrada como se fosse produção de cooperados e, em seguida, adquirida pela White Soda Metalurgia e Mineração Limitada, que transformava o minério em lingotes de estanho. Com isso, além do bloqueio de bens, direitos e valores, a Justiça também determinou que a Receita Federal informe os dados de faturamento das 4 empresas de 2021 a 2025. Essas informações servirão de base para sanções e eventual revisão de valores bloqueados.
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1: Uma boa noite.
2: E até amanhã.
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1: Eu sou Humberto Pinheiro e estes são os destaques de hoje do Jornal do Senado, que começa agora. Congresso vai iniciar a análise da medida provisória que proíbe as bets em todo o país. CCJ analisa punições para quem desiste de criança adotada. Sancionada lei que cria Universidade Federal da Fronteira Norte em Oiapoque, no Amapá. Boa noite. Já está no Congresso Nacional a medida provisória 1394 de 2026, que proíbe em todo o país as chamadas bets. Pelo texto, que será analisado por uma comissão mista de senadores e deputados federais, antes de ser votado pelos plenários da Câmara e do Senado, a restrição valerá para as apostas sobre eventos reais de temática esportiva e sobre eventos virtuais de jogos online. As informações com o repórter Alexandre Campos.
2: Além de acabar com as atuais concessões no prazo de 30 dias, a MP prevê o bloqueio do acesso a sites e aplicativos de apostas. As empresas que exploram a atividade não terão direito a qualquer indenização nem a devolução do valor que repassaram ao governo pela outorga do serviço. A conta vinculada a algum operador que continuar explorando ilegalmente a atividade será bloqueada e os valores serão destinados ao Fundo Nacional de Segurança Pública. O dinheiro referente a jogos não apurados e os recursos de prêmios de apostas cujo resultado tiver sido concluído antes da vigência das novas regras deverão ser devolvidos aos apostadores. O texto ainda veda publicidade, propaganda e patrocínio relacionados a esse tipo de atividade e impõe obrigações aos provedores de aplicações de internet e lojas virtuais, como o impedimento de oferecer produtos ou serviços referentes a apostas. O vício em bets tem levado famílias ao endividamento e há mais registros de casos de depressão e de ansiedade, com aumento do risco de suicídio, problemas que, de acordo com o governo, motivaram a edição da medida provisória. A população pode se manifestar sobre a MP clicando em consulta pública no endereço senado.leg.br/e-cidadania.
1: O Congresso também recebeu o projeto de lei do Executivo que tipifica crimes relacionados às bets. O texto torna crime tanto a exploração quanto a publicidade de bets, tipificando 5 condutas como criminosas. A proibição das bets prevista em medida provisória já está valendo, mas o projeto que trata dos crimes ainda precisa ser votado pela Câmara e pelo Senado para virar lei e entrar em vigor.

0: Comissão de Constituição e Justiça do Senado deve discutir uma alteração no Estatuto da Criança e do Adolescente para punir adultos que desistem do processo de adoção. A proposta busca introduzir sanções específicas para desencorajar a chamada desistência tardia, quando a criança já consolidou laços afetivos com os adotantes. Repórter Douglas Castilho.
1: De 2019 a 2024, mais de 2.000 crianças registradas para adoção passaram por pelo menos um processo de devolução, segundo dados do Conselho Nacional de Justiça. Foi pensando nesse cenário que o ex-senador Major Olímpio apresentou o projeto de lei que estabelece sanções para os adotantes que desistirem durante o processo. A relatora da proposta na Comissão de Direitos Humanos, senadora Damares Alves, do Republicanos do Distrito Federal, falou das consequências dessa espécie de segundo abandono.
2: Agravam ainda mais a vulnerabilidade de crianças e adolescentes que, por vezes, já sofrem trauma anterior de exclusão ou perda da família de origem.
1: A proposta prevê punições como o pagamento de indenização e até responsabilização por crime de abandono de incapaz, se a desistência ocorrer após a sentença judicial definitiva de adoção.
0: Foi sancionada a lei aprovada pelo Senado que cria a Universidade Federal da Fronteira Norte, com sede em Oiapoque, no Amapá. Repórter Rodrigo Rezende.
3: A Universidade Federal da Fronteira Norte, a UFFN, terá sede em Oiapoque, na fronteira com a Guiana Francesa, e será vinculada ao Ministério da Educação. O campus da Unifap, Universidade Federal do Amapá, que fica no município, passa a integrar a nova universidade, com a transferência dos cursos, estudantes e cargos. A UFFN terá como objetivos oferecer graduação e pós-graduação, desenvolver pesquisa, extensão e cultura e promover a inovação e o desenvolvimento regional. O presidente do Senado, Davi Alcolumbre, destacou o papel da instituição na formação de profissionais e pesquisadores, principalmente com a possível exploração de petróleo na região.
4: De formarmos capacidade intelectual na academia, na universidade, no conhecimento, nessa nova perspectiva das riquezas da exploração do petróleo e das riquezas que o petróleo pode proporcionar para o Brasil e vai proporcionar para a Amazônia. De conhecimento, de inteligência, e a universidade, só ela é capaz de gerar todas essas perspectivas.
3: Para 2027 e 2028 estão previstos investimentos de R$20 milhões por ano na nova universidade.
0: Uma proposta em análise na Comissão de Educação propõe que bibliotecas de escolas públicas disponibilizem livros sobre proteção à mulher. Obras que abordem o tema e igualdade entre homens e mulheres também devem constar nos acervos. A medida tem como objetivo atuar preventivamente no combate à violência contra o público feminino e deve ser adotada conforme a previsão orçamentária. A relatora, senadora Ivete da Silveira, do MDB de Santa Catarina, enfatiza que a iniciativa pode ser implementada de forma gradual. Para ela, o acesso a obras literárias, informativas e pedagógicas sobre esses assuntos contribui para o desenvolvimento de atitudes compatíveis com a dignidade da pessoa humana e com a não discriminação.
5: Nem só de violência vive o Brasil. Ele vive também de uma capacidade de reagir a ela.
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0: O Tribunal Superior Eleitoral decidiu que o e-título poderá ser usado normalmente nos dias das eleições, inclusive para download. A novidade vale para os 2 turnos de votação. Mais detalhes com o repórter Herman Kulitz.
9: Os cidadãos poderão usar o aplicativo e-título normalmente nos dias da votação, inclusive para download. Isso vale tanto para o primeiro turno quanto para o segundo. O anúncio foi feito pelo presidente do TSE, ministro Cássio Nunes Marques, destacando as funcionalidades.
10: A Justiça Eleitoral iniciou o envio de notificações notificações oficiais pelo aplicativo e-título. A iniciativa busca facilitar o acesso a informações importantes para o exercício do voto, como a consulta antecipada ao local e a sessão de votação. Reforçamos, portanto, a recomendação para que eleitoras e eleitores mantenham o aplicativo atualizado, façam o primeiro acesso e confiram seus dados com antecedência.
9: De acordo com o TSE, quem tem biometria cadastrada e fotografia digital poderá utilizar o e-título como documento oficial de identificação na hora de votar, apresentando o documento diretamente pelo celular ao mesário. Não serão aceitas capturas de tela nem documentos sem foto.
0: Emissoras de rádio de todo o país poderão transmitir gratuitamente a cobertura especial da Rádio Senado no primeiro turno das eleições. A programação começa às 8 da manhã, com informação e análises sobre a votação. 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Com trabalhos técnicos de Eliseu Caires, o Jornal do Senado fica por aqui. Acompanhe agora as notícias da Câmara dos Deputados. Boa noite e até amanhã.
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12: Câmara analisa a destinação de percentuais mínimos de recursos ao esporte.
13: Projeto de lei cria uma política nacional de educação para jovens e adultos.
14: Parlamentares apresentam propostas para fiscalizar a qualidade da água.
15: Boa noite. Encerramos hoje o projeto de gravação de edições do Jornal Câmara dos Deputados em emissoras da rede Câmara de Rádio neste ano de 2026. Este programa está sendo produzido diretamente da cidade de Vitória da Conquista, com a participação do colega Guilherme Barbosa, da Rádio Câmara de Vitória da Conquista. Eu sou Márcio Aquilissardi, bem-vindo, Guilherme.
16: Boa noite, obrigado, Márcio. É uma honra profissional participar da apresentação desse jornal da Câmara dos Deputados, dentro da Voz do Brasil. Vamos agora às notícias da Câmara dos Deputados. O Wellington Roberto, do PSD da Paraíba, apresentou proposta de fiscalização e controle para verificar a origem e a regularidade da água utilizada na fabricação de refrigerantes e cervejas no Brasil. A iniciativa prevê a revisão das autorizações realizadas nas fábricas nos últimos 5 anos.
15: O Wellington Roberto quer saber se as empresas usam água mineral dentro dos padrões exigidos pelos órgãos de controle. O deputado também solicita explicações sobre a ausência nos rótulos dos refrigerantes de informações relacionadas à origem da água utilizada na produção.
16: Júlio Arcoverde, do PP, quer discutir a prestação dos serviços de abastecimento de água e esgotamento sanitário no estado do Piauí. O deputado cita relatos de falhas no fornecimento e defende mais acompanhamento da execução dos contratos de concessão.
15: Júlio Arcoverde sugere reunir representantes da concessionária, de órgãos reguladores e do poder público em uma audiência sobre o tema. Ele explica que o objetivo é avaliar a fiscalização do setor e discutir medidas para melhorar a qualidade e a continuidade dos serviços prestados.
11: Saúde.
16: Dorinaldo Malafaia, do PDT do Amapá, defende a aprovação de projeto de lei complementar que inclui o combate à malária entre os objetivos da atuação conjunta da União, dos estados, do Distrito Federal e dos municípios. A proposta prevê ações articuladas aos processos de licenciamento ambiental.
15: Dorinaldo Malafaia alerta que grandes empreendimentos instalados em regiões com alta incidência de malária devem considerar durante o processo de licenciamento os riscos da doença. O deputado avalia que a cooperação entre os entes federativos pode fortalecer a prevenção e o controle.
11: Segurança Pública.
16: Sargento Faur, do PL do Paraná, defende o aumento das penas para motoristas alcoolizados que causarem acidentes com vítimas. Ele cita casos recentes de atropelamentos fatais e mortes de motociclistas provocados por condutores embriagados.
17: Eu apresentei, baseado nessa carnificina que estamos vivendo no trânsito, um projeto duríssimo, que ele aumento de pena, reclusão de 6 a 20 anos quando o motorista sob influência de álcool ou outra substância psicoativa provocar morte no trânsito, crime inafiançável. Ou seja, chega de fiancinha de 3 mil, de 1.000, de 2 mil, não, vai ficar preso até decisão judicial. Multas mais severas.
15: A proposta também prevê 10 anos de suspensão da carteira de motorista em casos de morte e 7 anos quando houver invalidez permanente da vítima. Para Sargento Faur, as mudanças evitam a sensação de impunidade e tornam mais rigorosa a punição para crimes cometidos por motoristas embriagados.
16: Favorável à redução da maioridade penal de 18 para 16 anos, Paulo Freire Costa, do PL de São Paulo, considera que as regras atuais de punição para adolescentes precisam levar em conta a gravidade dos acontecimentos. Ele é um dos autores de PEC sobre o tema.
15: O texto assinado por Paulo Freire Costa também inclui a responsabilização penal de adolescentes maiores de 12 anos que cometam crimes violentos e hediondos. A justificativa aponta que o limite de 3 anos de internação pode estimular o recrutamento de menores para a prática de crimes.
6: Justiça.
16: Projeto de Alexandre Guimarães, do MDB do Tocantins, cria regras para punir a chamada litigância abusiva reversa. A proposta prevê punições para réus que descumpram decisões judiciais de forma reiterada ou apresentem recursos sucessivos apenas para atrasar as determinações da justiça.
15: De acordo com Alexandre Guimarães, grandes litigantes costumam transformar a demora dos processos em estratégia de negócio, o que sobrecarrega o judiciário. Para ele, a medida combate o abuso de poder econômico nos tribunais e assegura que as decisões sejam cumpridas.
6: Educação.
16: A Câmara analisa a criação de uma Política Nacional de Educação de Jovens e Adultos. A proposta pretende avançar na construção de medidas para estimular milhões de brasileiros que não conseguiram concluir os estudos. A repórter é Maria Neves.
18: A Comissão de Educação da Câmara dos Deputados aprovou o projeto que institui a Política Nacional de Educação de Jovens e Adultos. Pela proposta, o poder público deverá adotar ações para assegurar o acesso e a permanência na escola de todos os cidadãos que não concluíram o ensino fundamental ou médio na idade própria. Dentre as medidas previstas estão a busca ativa de estudantes que abandonaram os estudos, a previsão de orçamento próprio para o programa em igualdade de condições com o ensino regular e a oferta de bolsas de estudo. Ainda de acordo com o texto aprovado, a União deverá oferecer assistência técnica a estados e municípios para ampliar a oferta de vagas na educação de jovens e adultos. Nessa modalidade, as instituições de ensino deverão oferecer cursos em horários flexíveis, inclusive aos fins de semana. Para a deputada professora Luciene Cavalcante, do PSOL de São Paulo, que integra a Comissão de Educação, a proposta é fundamental, uma vez que o Brasil ainda conta com milhões de pessoas que não concluíram a educação básica.
19: Hoje, no nosso país, mais de 1.000 cidades não têm sequer uma turma de EJA. Isso é um escândalo. Quando a gente vai olhar que são quase 70 milhões de brasileiros que hoje não concluíram a educação básica.
18: O projeto ainda determina a formação de professores especializados e a realização de concursos públicos para a contratação de profissionais específicos para a formação de jovens, adultos e idosos. Os governos também terão de assegurar aos alunos da modalidade de jovens e adultos participação igualitária em programas de material didático, transporte, alimentação e assistência à saúde. Além disso, as instituições de ensino deverão oferecer espaço para acolhimento de crianças entre 4 e 12 anos, sob a responsabilidade de estudantes jovens, adultos ou idosos. A proposta que institui a Política Nacional de Educação de Jovens e Adultos ainda será analisada pelas comissões de Finanças e Tributação e de Constituição e Justiça. Da Rádio Câmara de Brasília, Maria Neves.
20: Economia.
21: Lucas Ramos, do PSB de Pernambuco, apoia a criação de regras mais claras para responsabilizar os sócios pelas obrigações que permanecem após a extinção de uma empresa. A proposta, segundo ele, protege credores, trabalhadores e fornecedores, além de ampliar a segurança jurídica.
22: Relator da matéria na Comissão de Indústria, Comércio e Serviços, Lucas Ramos avalia que a mudança contribui para reduzir disputas judiciais e fortalecer o ambiente de negócios. Ele afirma que a medida ajuda a coibir o uso indevido da personalidade jurídica para evitar o cumprimento de obrigações.
21: Projeto de Júnior Ferrari, do PSD do Pará, amplia a desoneração tributária para serviços de conservação, modernização e reparo de embarcações listadas no Registro Especial Brasileiro. O texto também inclui as empresas brasileiras de navegação como beneficiárias do Renaval, o programa de incentivo ao setor.
22: Júnior Ferrari alega que a reforma tributária acabou com benefícios que garantiam a competitividade do setor de reparos navais. Ele entende que as mudanças são necessárias para preservar empregos, atrair investimentos estrangeiros e manter a infraestrutura de atendimento à frota brasileira.
21: Juarez Costa, do Republicanos de Mato Grosso, integra a Frente Parlamentar em Defesa do Mutualismo. O grupo pretende acompanhar a regulamentação do sistema em que associados dividem os custos de proteção de seus bens como alternativa ao seguro tradicional.
22: Juarez Costa apoia a articulação entre o poder público, entidades do setor e a sociedade civil para fortalecer esse modelo de proteção patrimonial. A frente também busca contribuir para a aplicação das regras estabelecidas pela lei que regulamentou o mutualismo no país.
20: Agricultura.
21: Produtores rurais endividados poderão ter até 25 anos para pagar seus financiamentos, conforme substitutivo apresentado por Dilceu Esperafico, do PP do Paraná. O relatório do deputado também estabelece carência de até 3 anos para o início dos pagamentos.
22: Dilceu Esperafico considera que a renegociação das dívidas pode ajudar os produtores afetados por perdas na safra, aumento dos custos de produção ou dificuldades na comercialização. O texto também prevê a suspensão de cobranças judiciais durante o período de adesão ao programa de renegociação.
21: Raimundo Costa, do PSD da Bahia, é autor de projeto que cria um selo nacional para identificação de pescado proveniente da pesca artesanal sustentável. A proposta também institui um programa de rastreabilidade para informar a origem do produto e a comunidade responsável pela captura.
22: Raimundo Costa aponta que a certificação pode aumentar o valor comercial do pescado artesanal, ampliando o acesso a mercados diferenciados. O texto prevê também que produtos certificados tenham prioridade em compras públicas, feiras e ações de promoção comercial.
20: Trabalho.
21: Mauro Benevides Filho, do União do Ceará, apoia a PEC que reduz de 44 para 40 horas semanais a jornada, com 2 dias de descanso a cada 5 trabalhados e sem redução salarial. Ele ressalta a importância da mudança para o bem-estar da população.
23: Eu bato muito que você, para você crescer, você tem que melhorar na sua função estudando. O que é que essa emenda constitucional está fazendo? É tentando reduzir, em vez de 1 dia por semana de folga, de lazer, de cuidar da casa, enfim, do que seja, de estudar, é reduzir de 5 por 2. O que é isso? É trabalhar 5 dias e conseguir folgar 2. Isso não significa que sábado e domingo não poderão trabalhar. Poderão sim. Você pode substituir um dia da semana, quarta-feira, trabalhar no sábado e assim por diante. Ou seja, a emenda constitucional prevê isso.
1: Mauro Benevides Filho considera que a redução da jornada também pode aumentar a produtividade. Segundo o parlamentar, empresas que já adotaram a escala de 5 dias de trabalho por 2 de descanso relatam funcionários mais motivados e redução das faltas justificadas por atestados.
21: Zé Adriano, do PP do Acre, apresentou requerimento para a realização de audiência pública para debater o fim da escala 6x1. O deputado propõe ouvir representantes da construção civil sobre os possíveis impactos da mudança nos custos, na produtividade e na manutenção dos empregos.
1: Zé Adriano considera que a construção civil deve participar do debate por empregar grande contingente de trabalhadores e depender intensamente de mão de obra. Ele avalia que a audiência pode contribuir para a análise das propostas sobre o tema que tramitam no Congresso Nacional.
21: Missionário José Olímpio, do PL de São Paulo, apresentou o projeto que autoriza a criação de um Programa Nacional de Proteção a Motofretistas e Mototaxistas. A proposta prevê recursos federais para municípios e o Distrito Federal oferecerem gratuitamente equipamentos de segurança e cursos de qualificação.
1: Missionário José Olímpio defende a priorização de trabalhadores de baixa renda com adesão voluntária aos cursos e sem novos custos para a categoria. Segundo o deputado, o objetivo é reduzir os acidentes e as mortes no trânsito relacionados ao uso profissional de motocicletas.
21: Ercílio Coelho Diniz, do MDB de Minas Gerais, apresentou o projeto que cria o Programa Nacional de Requalificação Profissional para pessoas acima de 45 anos. Segundo ele, o objetivo é oferecer cursos gratuitos de tecnologia e serviços digitais, bolsas de qualificação e incentivos para empresas que contratarem os beneficiários.
1: O projeto de Ercílio Coelho Diniz também prevê prioridade para pessoas desempregadas há mais de um ano. O deputado argumenta que a iniciativa combate o etarismo no mercado de trabalho e reduz o desemprego prolongado entre trabalhadores com mais de 45 anos.
20: Esporte.
21: A Câmara analisa uma proposta que prevê a destinação de recursos ao esporte. A repórter Paula Bittar tem mais detalhes sobre a medida.
2: A Comissão de Constituição e Justiça da Câmara aprovou uma proposta de emenda à Constituição que estabelece que União, Estados, Distrito Federal e Municípios deverão destinar anualmente pelo menos 1% da receita de impostos à promoção do desporto educacional e de alto rendimento. Além de definir percentuais mínimos, a proposta propõe um sistema de repasse de recursos entre os entes federativos para viabilizar políticas públicas integradas. Assim, do mínimo previsto para a União, 25% serão destinados aos estados e ao Distrito Federal e 25% aos municípios. Os critérios de rateio dos recursos serão definidos em lei complementar. O relator na comissão, deputado Helder Salomão, do PT do Espírito Santo, defende que a destinação de recursos mínimos pode colaborar para o incentivo ao esporte desde cedo.
3: A escola é a primeira oportunidade que o jovem, que o adolescente tem de começar a prática esportiva. E muitas escolas não têm a estrutura necessária, não têm o apoio. Nós precisamos ter recursos disponíveis, e nós estamos falando de 1% do total dos impostos arrecadados, para investimento em infraestrutura nas escolas do nosso país. Eu tenho certeza que nós vamos revelar muito mais talentos.
2: Segundo Helder Salomão, no futuro, mais dinheiro investido se transformará em mais medalhas para o país.
3: Hoje, nós temos o Bolsa Atleta, que é uma experiência bem sucedida, porque vários ganhadores de medalha nas Olimpíadas que o Brasil participa são de atletas que tiveram o apoio do Bolsa Atleta. Eu acredito que nós, ao aprovarmos essa PEC e ela se transformar numa legislação que garante recurso para infraestrutura e apoio aos nossos jovens, adolescentes, nós teremos muitos talentos. O Brasil vai se destacar muito mais nas Olimpíadas, nas competições nacionais e internacionais.
2: A análise da proposta pela CCJ é apenas o primeiro passo da tramitação na Câmara. Agora, a PEC que destina recursos para o esporte, assim como outras que estão sendo analisadas em conjunto e tratam do mesmo tema, precisa passar por uma comissão especial e pelo plenário em 2 turnos de votação. Da Rádio Câmara, de Brasília, Paula Bittar.
1: A Câmara analisa projeto que cria uma política nacional para ampliar o acesso de crianças e adolescentes com autismo a atividades esportivas adaptadas. Autor da matéria, André Fufuca, do PP do Brasil.
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5: Em Mogi Guaçu, agora 26 graus.
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27: Olá, excelente noite para você. Noite em sintonia. A partir de agora até a meia-noite, tem Mônica Braga por aqui e as melhores músicas. Me conta, como é que foi a sua segunda-feira? A princípio bem preguiçosa, depois você com certeza engrenou e terminou aí com chave de ouro, já na melhor sintonia, Conecta FM, trazendo ou levando para você as melhores músicas. Vamos juntos com Beyoncé e Fire Boy, a primeira de hoje.

0: Morgan Wallen com Wasted on New e ainda Cope Calais com Iris. É assim que se faz rádio, uma música melhor que a outra. 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
8: Olá, já estamos de volta, Conecta FM, todo dia, toda hora, 24 horas com você. Taylor Swift, Long Live.

0: Graham Colton com Best Days e também John Legend com PTA. Música boa de verdade aqui na Connect FM. 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
3: A Conecta FM não dá pra desligar. É uma música gostosa atrás da outra, hein? Partindo pra hora final do Noite em Sintonia desta segundona. Avril Lavigne, I Am With You, é mais uma que você ouve aqui.

0: Lana Del Rey com Radio e também Lucas Graham com Seven Years. Tá curtindo? Música boa até a meia-noite.
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3: Olá, Conecta FM, indiscutivelmente a sua melhor frequência. Seguimos com Lighthouse Family. Boa noite para você.

0: finalizando mais um Noite em Sintonia, grata pela sua audiência. Na sequência, juntamente com Gisele Vequim, a gente apresenta Canto de Todos os Cantos, hein?
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0: Hoje, olá ouvintes! Está começando mais uma viagem pelo mundo no Canto de Todos os Cantos.
4: É isso aí, Mo! Aqui não precisa de passaporte, não precisa enfrentar fila de aeroporto e muito menos pagar excesso de bagagem. É só aumentar o volume da Conecta FM e embarcar com a gente.
0: Eu sou Mônica Braga.
4: E eu sou a Gisele Vequim.
0: E hoje o nosso roteiro está simplesmente maravilhoso. Vamos conhecer 3 cidades cheias de história, cultura, sabores e paisagens incríveis.
4: Estão preparados? Nossa primeira parada é Bucareste, capital da Romênia, conhecida como a Pequena Paris, por sua arquitetura elegante, mistura única de história e modernidade.
0: A origem do nome Bucareste é alegria. A lenda popular diz que a cidade foi fundada por um pastor chamado Bucur, cujo nome significa alegria em romeno.
4: A flauta do pastor e o bom vinho da região teriam encantado os comerciantes locais, que batizaram o lugar em sua homenagem.
0: Flauta e vinho pede uma boa música. No ar, Dua Lipa, Training Season.

0: canto de todos os cantos. Romênia, país localizado no sudoeste da Europa. Um país que faz divisa com a Bulgária, Sérvia, Hungria e Ucrânia.
1: A população de Bucareste, capital da Romênia, é de aproximadamente 1,8 milhão de habitantes na área urbana oficial, podendo ultrapassar 2 milhões de pessoas se considerada sua região metropolitana.
0: A população é formada por pessoas de várias regiões do país, com diferentes origens, idades e interesses. Por ser uma grande capital, os moradores costumam andar mais rápido e têm um estilo de vida mais dinâmico.
1: Romênia, um país muito desenvolvido e que simplesmente preza pela educação e inovação. Sendo assim, se sua preocupação é a qualidade da educação, você pode ficar tranquilo, pois Bucareste tem muito a oferecer.
0: Tem como idioma principal o romeno. A língua tem uma raiz miscigenada na origem latina, sendo incompreensível para muitas pessoas.
1: A Romênia tem um alto índice de desenvolvimento humano e a moeda é o leu romeno, considerada uma das maiores cidades da Europa e tem um custo de vida razoável.
0: Fácil de explorar a pé. A cidade combina palácios da era comunista, igrejas ortodoxas, praças vibrantes e cafés muito charmosos no centro histórico da cidade.
1: É, e a nossa viagem prossegue agora ao som de Shakira, Dai Dai.

0: E continuamos turistando por Bucareste. Devido à colonização, a gastronomia do país tem traços italianos, turcos, otomanos e até balcãs como herança.
1: Um dos pratos mais consumidos em Bucareste e na Romênia é a sopa. Todavia, o Siorban e o falsole são os mais conhecidos, sendo a primeira preparada a partir de algum tipo de carne e a segunda à base de feijão.
0: O queijo muito consumido por lá é o telemea, que é vendido em diversas consistências para agradar a todos os paladares. É servido como entrada, junto com pepino, azeitona, uma cebolinha e ainda também junto com sopas.
1: Além disso, o sarmelli é bem saboroso por aqui. É um charuto de carne moída e arroz temperado e envolvido em uma folha de uva. Pode ser consumido como um prato principal ou entrada, dependendo do seu desejo.
0: Pessoas que moram na Romênia têm o costume de pôr uma mesa farta e bem servida com entrada, prato principal e também sobremesa.
1: E claro, com música, The Weeknd, I Feel It Coming.

0: 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Bucareste tem um clima agradável na maior parte do ano e mais frio no inverno. Então, de modo geral, o verão é morno e o céu permanece um bom tempo sem nuvens. E durante o ano, as temperaturas variam entre 4 e 30 graus.
1: Sendo assim, é uma cidade com temperaturas agradáveis durante toda a parte do ano para se morar ou passar um tempo.
0: Bucareste conta com muitas escolas para todos os níveis de conhecimento e também universidades com integração internacional.
1: Dessa forma, a preparação para o mercado de trabalho é ainda mais completa e de qualidade.
0: Os romenos, em geral, gostam de ajudar os turistas e os visitantes, mesmo que nem todos falem inglês com fluência.
1: O segundo maior prédio do mundo, o Palácio do Parlamento, localizado na capital de Bucareste, é o segundo maior edifício administrativo do mundo, atrás apenas do Pentágono dos Estados Unidos.
0: A Romênia abriga a maior população de ursos pardos de toda a Europa, com vastas áreas de florestas preservadas nos Montes Cárpatos.
1: E é mundialmente famosa pelo mito do Conde Drácula e pelas paisagens medievais da Transilvânia, além de abrigar o edifício mais pesado do mundo, o Palácio do Parlamento, e ter uma das conexões de internet mais rápidas do planeta.
0: Para conhecer Bucareste, a capital da Romênia, você precisa de um passaporte válido por pelo menos 3 meses após a data de saída, já que brasileiros não precisam de visto para turismo em estadias de até 90 dias.
1: E deixamos Bucareste ao som de Ariana Grande, Daydream.

0: Gênova, brilhante cidade portuária no noroeste da Itália, capital da região da Ligúria, famosa por sua rica herança marítima, pela arquitetura renascentista e culinária tradicional.
1: Gênova é uma cidade portuária na Itália. Possui uma área de 243 quilômetros quadrados e uma população de aproximadamente 560 mil a 640 mil habitantes no município e cerca de 1,5 milhão na área metropolitana.
0: A construção naval é a principal indústria. Outras indústrias produzem petróleo, têxteis, ferro e aço, locomotivas, papel, açúcar, cimento, produtos químicos, fertilizantes e equipamentos elétricos, ferroviários e marítimos.
1: Gênova também é um importante centro financeiro e comercial. O porto de Gênova lidera todos os portos italianos em volume de passageiros e tráfego de cargas e é a principal fonte de renda da cidade.
0: Ele lida com importações principalmente de carvão, petróleo bruto e grãos e também exportações principalmente de tecidos de algodão e seda, azeite e vinho.
1: Gênova está ligada às principais cidades da Itália, França e Suíça, por ferrovias e rodovias. Seu porto serve como principal escoamento para os produtos agrícolas e industriais do norte da Itália e de grande parte da Europa Central.
0: Estamos em Gênova e música não pode faltar. Aumenta o volume, Ed Sheeran.

0: Como é bom conhecer novos lugares, hein? Gênova tem um clima ameno, fazendo mais calor no verão do que frio rigoroso no inverno.
1: Os meses mais quentes são julho e agosto. As temperaturas ficam em torno de 24 a 27 graus, com máximas que podem chegar a 32 nos dias mais quentes. O clima é quente, mas é refrescado ali pela brisa gostosa do mar.
0: O mês de maior frio é janeiro, onde as temperaturas ficam entre 6 e 8 graus, raramente caindo abaixo de 5 graus. O inverno é considerado suave para os padrões europeus e neva muito raramente na cidade.
1: A culinária de Gênova se destaca pelo uso de ervas frescas, azeite de oliva de altíssima qualidade e ingredientes do mar e das montanhas.
0: Temos o pesto alla genovese, o molho mais famoso do mundo, feito com manjericão fresco, pinhões, queijo parmesão e pecorino, alho e azeite.
1: Outra delícia é a focaccia genovese, que é um pão macio com cerca de 1 centímetro de altura, generosamente regado com azeite de oliva de boa qualidade e sal grosso.
0: Trofe al pesto é uma massa artesanal tradicional da região com formato torcido, ideal para segurar o molho de pesto.
1: A farinata é uma torta salgada, bem fina e dourada, feita à base de farinha de grão de bico, água e azeite.
0: E o capão magro, que é um prato frio elaborado em camadas que leva peixes variados, frutos do mar, legumes cozidos e molho verde, tradicionalmente consumido em festas.
1: Comida, música e cultura, sabores e sons conectam o mundo. Então, aumenta o volume. Prince, Purple Rain.

0: Nos dias de hoje, o jeans está em qualquer coleção de roupas. Mas você sabia que eles foram inventados em Gênova? É isso mesmo.
1: Apesar do americano Levi Strauss ser conhecido como o inventor do jeans, o tecido de algodão usado para produzir o jeans era realmente, de verdade, produzido em Gênova.
0: Inicialmente, ele era usado para criar os sacos de velas dos navios. Posteriormente, passou a ser a matéria-prima das calças dos marinheiros genoveses, que viajavam de porto em porto ao redor do mundo.
1: Enfim, quando Strauss foi da Europa para Nova York em 1851, ele levou consigo parte do material. E foi assim que nasceram os icônicos jeans Levi.
0: Uma outra curiosidade é que o termo blue jeans vem do francês, ou azul de Gênova.
1: A loteria, o popular jogo da loto, foi criada por Benedetto Gentili, em Gênova. Imaginem que as pessoas das classes mais populares eram tão viciadas na loteria que as autoridades tiveram que acabar com ela e proibi-la. Afinal de contas, é jogatina, né, gente?
0: Informação, curiosidade e muita música nesta nossa gostosa viagem. Ted Swims. Just a

0: E continuamos explorando Gênova. O grande navegador Cristóvão Colombo era genovês. Ele doou uma parte de sua renda na descoberta das Américas à sua cidade natal para ajudar os pobres. Foi deste porto que ele partiu e hoje sua casa, embora em ruínas, é uma atração turística da cidade.
1: O Aquário de Gênova é o maior da Itália e é um dos maiores da Europa. Possui 27 mil metros quadrados de espaço e aproximadamente 15 mil animais que são mantidos em ambientes muito semelhantes aos seus habitats naturais. Por fim, atrai mais de 1 milhão de visitantes por ano.
0: Vale muito a pena a visita a Gênova. A cidade oferece uma mistura única de história marítima, arquitetura grandiosa e uma culinária excelente, fugindo do turismo de massa tradicional completamente.
1: Para visitar Gênova, você precisará de passaporte com validade de pelo menos 3 meses após a data prevista de saída.
0: Seguro viagem internacional que é obrigatório para entrar na Itália e em toda a Europa, com cobertura mínima de 30 mil euros para assistência médica e hospitalar.
1: Cidadãos brasileiros não precisam de visto para estadias de turismo de até 90 dias na Europa.
0: E antes da gente partir para Cracóvia, eu vou pedir uma música. David Guetta, bora aumentar o volume.

0: Cracóvia, segunda maior cidade da Polônia e um dos seus maiores tesouros históricos e culturais.
1: Uma das principais cidades históricas de toda a Europa. Atualmente, segunda maior cidade da Polônia, ficando atrás apenas da Varsóvia, que é a capital. Cracóvia é um encanto. Facilmente a cidade mais turística.
0: Cracóvia fica no sul da Polônia, a leste da Alemanha. País grande, o maior dos países do leste europeu a estar na União Europeia desde 2004.
1: Tem uma população de aproximadamente 805 mil habitantes na cidade, assim propriamente dito, conforme os dados recentes.
0: É uma das cidades mais antigas e culturalmente ricas da Polônia, tendo sido a capital do país entre os séculos 11 e 16.
1: Mesmo sendo Varsóvia a sua capital, a Polônia tem em Cracóvia o seu polo cultural. E apesar dos bombardeios da Segunda Guerra Mundial no país, a Cracóvia escapou ilesa e ainda preserva um dos centros históricos mais antigos e bem conservados de toda a Europa, tendo sido nomeado Patrimônio Mundial pela Unesco em 1978.
0: Em 2000, foi eleita Capital Europeia da Cultura, promovendo a cidade para os cidadãos de todo o continente.
1: Com tantos méritos assim, a vice-capital oferece uma viagem repleta de histórias e belas paisagens para quem quer conhecer a Europa, mas não especificamente os países de rota tradicional, que é o nosso caso, né, amor?
0: Cracóvia no destino, música no ar e o mundo inteiro na Conecta FM. E aqui você ouve Calvin Harris, My Way.
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0: Os moradores estão super acostumados com turistas do mundo todo. E muitos falam inglês, especialmente os mais jovens e também quem trabalha no comércio.
1: O fluxo de visitantes em Cracóvia é expressivo. Segundo dados atualizados, a cidade recebe anualmente cerca de 14 milhões de turistas, incluindo visitantes nacionais e estrangeiros.
0: Esse número posiciona Cracóvia entre os destinos mais procurados da Europa Central. A presença de atrações, como o Castelo de Wawel, a Praça do Mercado e o bairro judeu de Kazimierz, contribui para essa popularidade.
1: Agora imagine isto, um castelo com mais de 1000 anos de história. Sim, estamos falando do Castelo de Wawel.
0: Esse lugar não é apenas tijolos e pedras, não. É mais como uma cápsula do tempo que nos transporta para épocas de reis, rainhas e até mesmo de um lendário dragão.
1: Imagine você vagando por seus majestosos salões, onde tesouros foram guardados e séculos de histórias ganham vida.
0: Cracóvia e música, uma das viagens pelos sons, histórias e encantos da Polônia. Aumenta o volume. Katy Perry.

0: Cracóvia atrai turistas e residentes por sua combinação de história, cultura e qualidade de vida. A cidade oferece experiências únicas, desde passeio por monumentos históricos até a participação em eventos contemporâneos.
1: A hospitalidade local, aliada à diversidade de opções de moradia e oportunidades profissionais, faz com que o município seja visto como um destino promissor tanto para as visitas quanto para a residência permanente.
0: A culinária típica de Cracóvia, na Polônia, é rica, reconfortante e baseada em ingredientes tradicionais como batata, repolho, carnes defumadas e massas artesanais.
1: A moeda do país é o zloty. E raramente você vai encontrá-la nas casas de câmbio do Brasil. Portanto, a sua melhor opção é viajar com euros e fazer a troca quando chegar à Polônia.
0: Sugestão é que você troque pelo menos um pouco de dinheiro no aeroporto para usar nas despesas imediatas, como no transporte público.
1: Para viajar a turismo para Cracóvia, saindo do Brasil, você precisa de um passaporte válido, seguro viagem e comprovação de recursos financeiros. Mas não tem necessidade de visto se a sua estadia for de até 90 dias.
0: Ah, que peninha, mas chegamos ao final da nossa viagem aqui na Conecta FM. Espero, é claro, que você tenha gostado. Gi, foi bom demais viajar com você e com os nossos ouvintes.
1: E eu adorei, Mônica. Muito obrigada. Até a nossa próxima viagem.
0: Valeu, grata pela sua companhia.
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0: Olá, terça-feira, 29 de setembro de 2026. Entra no ar o nosso Madrugada Conecta com Mônica Braga, até às 7 horas da manhã. Música de qualidade, informação e ótima comunicação. Vamos juntos? Por aqui só as melhores. The Stylistics abre o programa de hoje. Give a Little Love for Love. Que bom ter você aqui.

Todo dia, toda hora, sempre a melhor seleção musical. Damon Rice, The Blower's Daughter. Agora tem David Sigerson, I Never Fall In Love. Excelente madrugada pra você.

0: E agora você que está ouvindo uma boa música também confere informação. Os Estados Unidos e a China concordaram em reduzir tarifas sobre cerca de 30 bilhões de dólares em mercadorias. O acordo foi anunciado após uma reunião entre os presidentes Donald Trump e Xi Jinping. A redução vai envolver produtos comercializados entre os dois países, como alimentos, madeira, cosméticos e brinquedos. Os dois governos também vão manter conversas sobre inteligência artificial, com discussões sobre os riscos e benefícios da tecnologia. E uma nova rodada está prevista para novembro. O acordo busca manter a trégua comercial entre as duas maiores economias do mundo. Você acompanha mais notícias daqui a pouquinho.
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2: Conecta FM, uma hora e 26 minutos.

0: Tudo que você ama ouvir tem aqui no Madrugada Conecta. Take That, Back for Good e ainda The Housing Marts com Build. Quanta qualidade, quanta música. Aqui com certeza você ouve as melhores.
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0: Olá, Conecta FM, bem à frente do seu tempo. Uma excelente madrugada para você em mais uma hora. Pode acreditar, só as melhores no seu dial. Deb Gibson, Lost in Your Eyes.

Você curtindo Ainana Judge, I Want to Know What Love Is. David Foster, lembra dessa? I Have Nothing, I Will Always Love You.

Quanta qualidade, é assim que se faz rádio, sempre com as melhores. Rita College, We Are All Alone. Don McLean, Crying é mais uma que pinta no seu dial.

0: agora você que está ouvindo uma boa música também confere informação. O Supremo Tribunal Federal condenou o ex-deputado Eduardo Bolsonaro a 1 ano de detenção e multa de R$80 mil por difamação contra a deputada Tabata Amaral. A decisão foi tomada por 7-3 e o caso envolve publicações feitas por Eduardo nas redes sociais em 2021. Na época, ele afirmou que Tabata atendia aos interesses de um empresário ao defender um programa de distribuição de absorventes. Segundo o entendimento da maioria do STF, as declarações ultrapassaram os limites do debate público e não estavam protegidas pela imunidade parlamentar. Eduardo ainda pode recorrer da decisão. Você acompanha mais notícias durante a programação da Conecta FM nas nossas redes sociais.
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2: 2 horas e 36 minutos.

0: Aumente o volume, é uma melhor que a outra. Toto, Lia e The Cars com Drive, fechando mais uma hora.
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0: 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Julia Cher e Stereo.

diz o Tom, I'll never love this away again. É saudade, é a preferida 24 horas com você. Lilo Thomas, Just My Imagination.

0: E a partir de agora, você acompanha as notícias do Madrugada Conecta. Pesquisa Quest, divulgada nesta segunda-feira, 6 dias das eleições, mostra que o presidente Lula, do PT, e Flávio Bolsonaro, do PL, têm 42% das intenções de voto no segundo turno. Os dois estão empatados tecnicamente, dentro da margem de erro de 2 pontos percentuais. A pesquisa é a primeira a ser realizada após Lula anunciar, na tarde da última sexta-feira, a proibição das bets no país. O levantamento, feito entre 24 e 27 de setembro, entrevistou 2.004 pessoas de 16 anos ou mais. O nível de confiança é de 95%. E já eu volto com mais informações.
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2: 3 horas e 36 minutos.

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0: Conecta FM, não dá pra desligar, a madrugada fica muito mais gostosa na sintonia da Conecta FM, Demphal Gabberg, Langer e Brad com If, fechando mais uma hora.
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0: Conecta FM, sintonizando sempre o seu melhor momento na rádio dos melhores ouvintes. Hoje, terça-feira, e seguimos por aqui com Mônica Braga até às 7 da manhã. Eurythmics, The Miracle of Love.

Gênesis Into the Deep, atual e envolvente. Connect FM, Isabela Taviani, Close to You, com participação de Johnny Warwick.

0: E a partir de agora você acompanha as notícias do Madrugada Conecta. A Polícia Federal e o Ministério do Desenvolvimento e Assistência Social, Família e Combate à Fome estão na fase final de elaboração de um acordo para criar um fluxo permanente de troca de dados e informações destinado a prevenir e investigar fraudes no Cade Único e no Bolsa Família. A proposta prevê que os dois órgãos compartilhem bases de dados e tecnologias para mapear inconsistências antes que elas resultem em pagamentos indevidos e, quando houver indícios de crime, fornecer informações para investigações da PF. Uma das medidas previstas no acordo é a identificação de beneficiários de programas sociais que deixaram o Brasil e não registraram o retorno. E logo mais eu trago outras informações.
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2: 4 horas e 38 minutos.

0: Você curtindo o som gostoso de Janet Jackson, Come Back to Me, e ainda James Ingram, Just Once. Fechando mais uma hora, continue com a gente. Daqui a pouquinho tem muito mais.
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0: Pleno que importa, plena Conecta FM. Estamos abrindo mais uma hora, só as melhores para você. Andrew Gervitz com

0: aí o som de Alice Brothers com Forever, participação de Christopher Cross. E na música brasileira tivemos Gal Costa, Nada Mais. É bom demais ter você aqui.
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0: Conecta FM, dando um show na sua madrugada, rolando sempre as melhores. Que saudade boa, hein? BJ Thomas, Brock and Bro, Lullaby e Kenny Rogers com Lionel Rich, Lady.
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0: E a partir de agora você acompanha as notícias do Madrugada Conecta. China e Estados Unidos deram um novo passo para reduzir as tensões comerciais entre os dois países. Os governos divulgaram nesta segunda-feira listas de produtos que poderão ter tarifas reduzidas, abrangendo cerca de 60 bilhões de dólares em mercadorias, com 30 bilhões correspondentes às exportações de cada país. O anúncio é resultado das negociações realizadas no âmbito do Conselho do Comércio Estados Unidos-China, criado pelos governos de Donald Trump e Xi Jinping para tratar de produtos considerados não sensíveis. As duas partes recomendaram condições tarifárias mais favoráveis, mas as reduções ainda dependem da legislação de cada país. E eu fico por aqui e mais informações você confere no jornal Manhã Conecta.
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2: 5 horas e 58 minutos.

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2: E aí, amanhecendo, e você na sintonia da Conecta FM. Hoje, terça-feira, 29 de setembro de 2026, finalizando o mês de setembro, hein? Por aqui, música boa de verdade com Mônica Braga até às 7 horas da manhã. Abrindo mais uma hora, a última de hoje, tem Phil Collins, One More Night.

0: People Bryson, Tonight I Celebrate My Love, com participação de Roberta Flack. E ainda, Roberta Campos, O Que É o Amor. Você viajando pelo mundo através das melhores músicas, aqui na Conecta FM.
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2: 6:20.
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0: 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Bom dia, que saudade linda. Chegando Carly Simon, Come Around Again.

0: Colin Scott, I Wanna Dance With Somebody, com participação de Whitney Houston e Captain Antenio, do Dead to Me, One More Time. Continue com a gente, música boa de verdade, só na Conecta FM.
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3: 6:40.
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2: A Prefeitura de Holambra iniciou uma consulta pública para ouvir a população sobre as propostas que irão compor o Plano Municipal de Educação. A participação pode ser feita até esta terça-feira por meio de formulário disponibilizado nos canais oficiais da Prefeitura. O PME é o instrumento que estabelece metas, ações e prioridades para a educação do município nos próximos anos.

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6: Conecta FM, indiscutivelmente o que é de melhor, pinta por aqui. Cutting Crew, lembra dessa? I've Been Loved Before. Bom dia pra você.

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2: 6:57.
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12: Bom dia, hoje é terça-feira, dia 29 de setembro de 2026 e o Jornal Manhã Conecta está no ar. Você também pode nos acompanhar pelo aplicativo da Conecta FM, pelo YouTube na sua TV Conecta local ou pela NET no canal 13. Nos trabalhos técnicos temos Juliana Marangon e Agnaldo Costa. Eu sou Jaqueline Bonum.
13: Eu sou Gabriela Rando e acompanho o que é notícia hoje.
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13: Ministro Luiz Fux suspende decisão de Flávio Dino e dá 24 horas para remoção de postes sobre Nossa Senhora Aparecida.
12: Governo alega prejuízo no SUS e pede indenização contra Betz na Justiça.
13: Irã espera resposta dos Estados Unidos sobre proposta para reabrir Hormuz nesta terça.
12: E no esporte, seleção brasileira em campo em mais um amistoso contra a Austrália. A bola já está rolando e o placar, por enquanto, está em 1-0 para o Brasil, com gol de Wanderson aos 3 minutos.
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12: E o ministro Luiz Fux do Supremo Tribunal Federal determinou novamente a suspensão de publicações sobre a falsa informação de que Flávio Bolsonaro pretendia retirar de Nossa Senhora Aparecida o título de padroeira do Brasil. A decisão suspende os efeitos de uma determinação de Flávio Dino, que havia liberado as publicações no domingo.
13: Com a decisão de Fux, voltam a valer até uma análise do plenário do Supremo as determinações do ministro André Mendonça, do TSE, que ordenaram a retirada retirada de conteúdos que apresentassem como verdadeira essa informação. As plataformas X, Facebook, Instagram, TikTok e YouTube terão 24 horas para cumprir a decisão. Fux afirmou que a medida é provisória e deverá ser analisada pelo plenário do STF. O presidente da corte, Edson Fachin, sinalizou que o caso pode ser levado ao colegiado nesta quarta-feira.
12: E o ministro também questionou a decisão de Dino por permitir que outros interessados apresentassem pedidos diretamente naquele processo, sem distribuição. Segundo Fux, somente o plenário do STF pode definir se esse mecanismo é compatível com o regimento da corte. A decisão mantém, porém, ressalvas como críticas, sátiras, opiniões e discussões religiosas que não apresentem como fato a informação considerada falsa.
13: O ministro Gilmar Mendes quer esclarecer quais integrantes do STF são mencionados no caso Master. Enquanto isso não estiver definido, ele defende que a análise envolvendo Alexandre de Moraes continue parada.
2: O ministro do Supremo Tribunal Federal, Gilmar Mendes, quer a identificação de todos os ministros da corte e juízes que surgiram nas investigações relacionadas ao caso Master e ao ex-banqueiro Daniel Vorcaro. A solicitação foi feita nesta segunda-feira por meio de uma questão de ordem apresentada na petição na qual o STF julga a abertura de uma investigação contra o ministro Alexandre de Moraes. Para Gilmar Mendes, o julgamento de Moraes deve ficar suspenso de forma definitiva até que o Supremo seja informado sobre todos os magistrados citados nas conversas extraídas do celular de Vorcaro. O magistrado também afirmou que a identificação é necessária para saber quais integrantes da corte podem votar nos processos sobre o Master. No dia 15 deste mês, o ministro Flávio Dino pediu vista do julgamento que vai decidir se os casos dos ministros Alexandre de Moraes e André Mendonça devem ser julgados simultaneamente ou não. Com informações da Agência Brasil, da Rádio Nacional em Brasília, Bianca Paiva.
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13: Rodovia Anhanguera tem um trânsito intenso na altura de Jundiaí nos dois sentidos, com velocidade média de 22 km por hora. Em Campinas, a rodovia Lix da Cunha segue com um trânsito tranquilo e boa fluidez. Já na rodovia Santos Dumont, o motorista enfrenta mais dificuldades, com pontos de lentidão em alguns trechos. E a mesma situação para quem segue pela rodovia Jornalista Francisco Aguirre Proença, que apresenta movimento moderado nesta manhã. Na região de Piracicaba, a rodovia Luiz de Queiroz tem um fluxo intenso de veículos. E na altura de Cajuru, o trânsito é tranquilo pela rodovia Joaquim Ferreira, com velocidade média de 58 km por hora.
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12: As empresas de apostas começaram uma ofensiva para tentar derrubar a medida provisória que proibiu as bets no Brasil. A Associação Nacional de Jogos e Loterias e o Instituto Brasileiro de Jogo Responsável pediram ao STF a suspensão da MP, alegando falta de urgência e de estudos prévios que justificassem a mudança de uma atividade que havia sido regulamentada pelo próprio governo. As entidades também questionam a decisão de extinguir as autorizações sem devolver os valores pagos pelas empresas.
13: Segundo o texto, 85 empresas pagaram R$30 milhões cada em outorgas, totalizando R$2,5 bilhões. O setor afirma que vai buscar na justiça o ressarcimento desses valores e também de possíveis lucros que deixaram de ser obtidos. A Advocacia Geral da União pediu 72 horas para apresentar a posição do governo ao STF. Enquanto isso, a discussão também deve chegar ao Congresso, já que a MP precisa ser aprovada pela Câmara e pelo Senado em até 120 dias para virar lei definitiva.
12: As empresas ainda argumentam que a proibição pode aumentar o mercado clandestino de apostas. O governo, por outro lado, defende a medida, citando questões como o endividamento das famílias, problemas relacionados ao jogo e impactos sociais e de saúde pública.
13: A AGU quer que as casas de apostas ajudem a bancar os custos do SUS com o tratamento de pessoas que desenvolveram problemas com os jogos. A cobrança chega a R$1 bilhão e inclui dados sobre o comportamento de risco entre apostadores.
16: A AGU, Advocacia Geral da União, entrou com uma ação na Justiça pedindo para que os sites de apostas, as bets, paguem pelos custos do Sistema Único de Saúde com tratamento dos danos causados pelo vício em jogos. A ação civil pública contra 17 plataformas de apostas pede a reparação mínima de R$1 bilhão em danos morais coletivos. A AGU também solicita a restituição em dobro dos valores apostados pelas pessoas com ludopatia, que é o vício compulsivo por jogos. O governo federal afirma que os gastos do SUS são maiores que os valores arrecadados com os impostos pagos pelas bets, que repassaram R$50 milhões aos cofres públicos no último ano. A ação registra que cerca de 28 milhões de brasileiros apostam atualmente e quase 11 milhões apresentam padrão de risco ou problemático de jogo. Segundo a AGU, o modelo de negócio das plataformas é estruturado para maximizar o tempo de engajamento e o volume de apostas, favorecendo o vício. O órgão argumenta que as bets causariam adoecimento psíquico, sob forma de ansiedade, quadros depressivos, transtorno do jogo e, nos casos extremos, ideação suicida associada ao endividamento. Nesta segunda-feira, entidades que representam os sites de apostas pediram ao Supremo Tribunal Federal a derrubar da medida provisória do governo federal que proibiu a atuação dessas empresas no país. No processo, a AGU solicitou ao relator do pedido, o ministro do STF, Luiz Fux, prazo de 72 horas para se manifestar sobre a ação. Com informações da Agência Brasil, da Rádio Nacional em Brasília, Gésio Passos.
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18: Oi, ouvintes. Também quero colocar minha colher sobre a proibição das bets no Brasil. Vamos lá. O problema das apostas online é real. O que pode ser discutido é a forma, o momento e o custo de resposta do governo. O Brasil vinha há algum tempo tentando regulamentar esse mercado. A atividade foi autorizada no governo Michel Temer, cresceu sem regras claras durante o governo Jair Bolsonaro e acabou sendo regulamentada e tributada no governo Lula. Agora, esse mesmo governo dá uma guinada e propõe a proibição total. De um lado, estão os efeitos sociais e de saúde. Segundo o Ministério da Saúde, os atendimentos relacionados ao jogo patológico e problemas com apostas cresceram cerca de 140% entre 2018 e 2025. Um estudo do Instituto de Estudos e Políticas para a Saúde,

0: ser ignorado. As bets ilegais não desaparecem porque as legais foram proibidas. Elas podem ocupar o espaço deixado pelo mercado formal, sem controle regulatório, com pouco ou nenhuma proteção ao apostador e sem arrecadação tributária e das outorgas do mercado legal. E esse movimento já começou a aparecer. A medida provisória ainda precisa passar pelo Congresso. Ou seja, essa história ainda está longe de ter um término. Enfim, o combate ao vício em apostas é uma coisa, só que o Estado pode estar trocando um problema regulamentado por um problema clandestino.
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2: O Irã aguarda nesta terça-feira uma resposta dos Estados Unidos sobre uma proposta para reabrir o Estreito de Hormuz. Segundo o ministro das Relações Exteriores iraniano, Abbas Araghchi, o Qatar está atuando como intermediário nas negociações e deve levar novamente a proposta a Washington. O Irã afirma que a reabertura depende de algumas condições e entre as exigências estão um cessar-fogo de 7 dias em todo o Oriente Médio e o desbloqueio de ativos iranianos mantidos no exterior.
3: As negociações entre representantes dos dois países na semana passada tiveram resultados limitados. Antes do conflito, quase 20% do petróleo e do gás natural liquefeito comercializados no mundo passavam pelo Estreito de Hormuz. Desde o início das hostilidades, o Irã bloqueou a passagem e os Estados Unidos responderam com um bloqueio aos portos iranianos.
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2: E para você saber como se preparar para o dia, tem previsão do tempo. Bom dia, Rejane.
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4: Bom dia, Jaque. Bom dia, Gabi, aos ouvintes da Conecta. Depois de um setembro mais chuvoso, outubro deve continuar com chuva acima da média histórica em algumas áreas, viu? Na região sudeste, o estado de São Paulo deve ter volumes mais expressivos, concentrados principalmente no litoral. Enquanto outubro não chega, vamos ver como fica o clima para hoje. E eu já adianto que vai ser bem quente na maioria das cidades. Em Marília, o sol aparece pela manhã, mas as nuvens aumentam e há previsão de pancadas de chuva à tarde e à noite. A temperatura fica entre 22 e 37 graus. Em Batatais, o dia também começa com sol entre muitas nuvens e a chuva pode aparecer à tarde e à noite com previsão de cerca de 5 milímetros. Os termômetros variam de 21 a 39 graus. 39 graus, é isso mesmo. Já em Campinas e Indaiatuba, o sol aparece pela manhã, mas a nebulosidade aumenta. Podem ocorrer pancadas de chuva à tarde e à noite, e a máxima chega aos 34 graus. Em Santa Rita do Passa Quatro, a temperatura fica entre 20 e 37 graus. É isso, gente. Hora de dar aquela limpeza no ar-condicionado e colocar ele para funcionar, viu? Rejane Toselli para o Jornal Manhã Conecta.
2: Agora 7 horas e 40 minutos e você confere notícias da sua região.
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2: Uma história muito triste comoveu familiares e amigos em Mogi Guaçu. Mãe e filha morreram vítimas de câncer com apenas cerca de 10 horas de diferença. Quem conta essa história é Joy Welsh.
5: Cibele Marquis, de 28 anos, enfrentava um tipo raro de câncer e morreu na tarde de quinta-feira. A mãe dela, Maria Elizabeth, de 56 anos, estava internada em outro hospital e morreu a 1h58 da madrugada de sexta-feira. Ela nem chegou a saber da morte da filha. Cibele descobriu a doença em 2023 e passou por cirurgia e tratamentos. Mesmo diante das dificuldades, continuou trabalhando, viajando e compartilhando a rotina nas redes sociais. Em dezembro do ano passado, chegou a ter uma piora grave, mas conseguiu se recuperar. Pouco depois, foi a vez da mãe receber um diagnóstico difícil, um câncer agressivo no pâncreas. O quadro de Maria Elizabeth piorou rapidamente. A família conta que mãe e filha eram muito ligadas e chegaram a comentar que não gostariam de ver uma outra morrer. No fim, as duas partiram com poucas horas de diferença. Elas foram veladas e sepultadas juntas em Mogi Guaçu. Da Conecta, em Mogi Guaçu, Joy Welsh.
3: Um princípio de incêndio atingiu o Hospital Municipal Dr. Mário Gatti, em Campinas, no último domingo. Quem tem as informações do que aconteceu é Baltazar Júnior.
6: As chamas começaram em placas solares instaladas no telhado da unidade. O Corpo de Bombeiros controlou o fogo e ninguém ficou ferido. Os atendimentos do hospital não não foram prejudicados, embora o centro cirúrgico tenha ficado momentaneamente sem energia. No momento da ocorrência, nenhum procedimento estava sendo realizado.

0: Incêndio danificou algumas telhas do prédio. A empresa responsável pela estrutura já foi acionada para investigar o que aconteceu e fazer os reparos necessários. Com informações da Conecta em Campinas, Baltazar Júnior.
1: A pamonha de Piracicaba pode ganhar um reconhecimento especial. E quem conta pra gente é Mônica Braga.
2: O CODEPAC, Conselho de Defesa do Patrimônio Cultural da cidade, aprovou por unanimidade a abertura do processo para registrar o tradicional modo de preparo da pamonha como patrimônio imaterial. A ideia é preservar não só a receita, mas também os conhecimentos e a forma tradicional de fazer a pamonha, que fazem parte da história da cidade. A tradição começou na década de 1950 com a dona Wost, que teve a ideia de costurar a palha do milho para embalar a pamonha feita com creme do milho verde. A receita também acabou virando fonte de renda para várias famílias e ganhou fama pelas ruas de Piracicaba. Agora, o processo de registro foi aberto, mas ainda não há uma previsão de quando ele será concluído. Com informações da Conecta FM em Araras, Mônica Braga.
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1: A seguir, governo mira alta abusiva de combustíveis.
4: E novo país pode surgir na Europa em território menor que o Vaticano.
1: Agora 7:43.

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1: 7:43.
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0: Agora 7h47, a Austrália acabou de virar na partida contra o Brasil, 2-1 para a Austrália.
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2: Pesquisa Vox Brasil, divulgada nesta terça-feira, mostra Lula com 44% das intenções de voto e Flávio Bolsonaro com 45% em um eventual segundo turno para a presidência. Como a margem de erro é de 2,15 pontos percentuais, os números configuram empate estatístico. Brancos e nulos somam 6%, enquanto 3% dos entrevistados disseram não saber ou preferiram não responder. O levantamento ouviu 2.100 eleitores entre os dias 26 e 28 de setembro por meio de entrevistas presenciais. A pesquisa tem nível de confiança de 95% e está registrada no TSE.
0: As empresas que aumentarem os preços dos combustíveis sem justificativa podem receber multas milionárias. A fiscalização encontrou casos em que a margem de lucro chegou a 1.300%.
3: Empresas que elevarem os preços dos combustíveis sem justa causa poderão pagar multas que variam de 20 mil até 500 milhões de reais, segundo medida anunciada pelo governo nesta segunda-feira. A sanção consta na medida provisória publicada na última sexta-feira e alcança toda a cadeia do setor. Até então, as multas do Código de Defesa do Consumidor podiam chegar, no máximo, a cerca de 3 milhões e 200 mil reais. Esse limite deixa de valer quando a infração envolver combustíveis. Ao apresentar o balanço das ações de fiscalização, o ministro da Justiça, Wellington César Lima e Silva, afirmou que o valor máximo ficará restrito a abusos comprovados e que a liberdade de definir preços não se confunde com abuso. Segundo o ministro, relatos de reajustes fora de qualquer proporção chegaram aos órgãos de fiscalização e motivaram a realização da operação Carga Pesada na semana passada.
4: Imaginar 1.300% de incremento na margem de lucro é algo que atenta frontalmente contra o interesse da sociedade brasileira, da cidadania, da dimensão dos consumidores, e o nosso aparato de Estado deverá estar absolutamente mobilizado para reprimir esse tipo de conduta.
3: A operação reuniu 241 ações de fiscalização, motivadas por 330 denúncias à Agência Nacional do Petróleo. A ANP conduziu 87 fiscalizações e os PROCONs 86. As demais ações foram conjuntas ou realizadas pela Secretaria Nacional do Consumidor, que também abriu 70 processos administrativos contra postos e distribuidoras. A ANP também aplicou multas a distribuidoras que somam mais de 700 milhões de reais, mas ainda são passíveis de recurso. Em relação ao abastecimento, o governo manteve a subvenção de R$ 2,12 por litro de diesel. Desde março, diante da guerra no Oriente Médio e da alta do petróleo, o Ministério de Minas e Energia coordena uma mesa que reúne órgãos públicos e setor privado ao menos uma vez por semana. O grupo projeta com 2 meses de antecedência a demanda, a produção, as importações e os estoques de combustíveis. O secretário nacional de petróleo, gás natural e biocombustíveis, Renato Cabral Dias Dutra, detalhou o balanço desse trabalho.
5: Desde o mês de março, a gente pode dizer que o abastecimento de óleo diesel S10 para o mês de outubro, ele está garantido no território nacional. Nós temos aí uma demanda definida de 3.950 mil metros cúbicos de óleo diesel S10, que precisam estar no território brasileiro para garantir o abastecimento e atender a demanda esperada. Nós temos já uma oferta confirmada de 3.978 mil metros cúbicos.
3: Desse volume, 1 milhão e 126 mil metros cúbicos vem de importações já asseguradas e o país tem ainda quase 2 milhões de metros cúbicos em estoque. Segundo o secretário, as medidas adotadas desde o início do ano também suavizaram a curva de preços ao longo do tempo. O Ministério da Justiça informou que passará a divulgar em seu site o andamento das próximas operações de fiscalização no setor. Da Rádio Nacional em Brasília, Pedro Lacerda.
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0: O dólar fechou essa segunda-feira em alta de 0,85%, cotado a R$ 5,22. No Brasil, os investidores acompanharam a nova pesquisa Quest sobre a corrida presidencial e também o boletim Focus, com as projeções do mercado para a inflação, o PIB, o dólar e a Selic. A confiança da indústria também caiu pelo terceiro mês seguido, segundo a FGV. E no exterior, o mercado monitorou as falas de dirigentes do Banco Central americano e as tensões entre Estados Unidos e Irã, com atenção aos impactos sobre o petróleo e a inflação. O euro fechou também em alta, R$ 5,94. O Ibovespa, que é o principal índice do mercado de ações, caiu 0,26% aos 182.991 pontos.
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6: Nós vivemos uma época em que as mudanças ocorrem de modo semelhante a um trem de alta velocidade. Começamos o século passado ainda predominantemente movidos à tração animal e hoje já estamos dirigindo remotamente veículos em Marte. Em nossas vidas pessoais, a aviação a jato, os smartphones, a cirurgia robótica e agora a inteligência artificial estão povoando nossos dias, facilitando o que fazemos, mas, como sempre aconteceu, nos amedrontando com o desconhecido. Diante de cada mudança tecnológica, se torna mais verdadeira a teoria de Thomas Kuhn a respeito das mudanças de paradigma. Em termos da história das civilizações, cujo ponto de partida foi a invenção da escrita há 5.300 anos, até os dias de hoje, as mudanças foram abissais, para o bem e para o mal. Segundo o psicólogo de Harvard, Speak and Pinker, mais para o bem do que para o mal. Há 200 anos, mais de 80% dos seres humanos viviam abaixo da linha da pobreza. Hoje, apenas 9%. Em todos os campos, há grandes esperanças. O que sabemos é uma gota. O que não sabemos é um oceano. Cura do câncer, aumento da segurança veicular, aviões suborbitais, quem sabe até mesmo teletransporte e um conhecimento maior daquilo que chamamos de campo da consciência ou supraconsciência, aquilo que chamamos alma. Se pusermos foco no passado, apenas em uma invenção, a da energia elétrica, podemos avaliar a importância desse avanço comparando como seria viver dependendo tão somente da luz das velas, sem o acesso a uma iluminação decente, ao ar-condicionado e também a cirurgia com anestesia. Mas há um aspecto em que precisamos crescer urgentemente: a ética e a cidadania. Esse tema deveria ser disciplina obrigatória no ensino fundamental, médio e superior do país. Ética é não fazer mal ao outro, nem fisicamente, nem psicologicamente, nem ao seu patrimônio. Cidadania é não fazer nenhum desses três males ao outro desconhecido. Não devo jogar lixo na rua porque posso prejudicar alguém que não conheço. Não devo guiar em alta velocidade porque posso causar um acidente vitimando alguém que não conheço. Não devo roubar dinheiro público porque estarei prejudicando a educação e a saúde de pessoas que não conheço. Sou Antônio Soares Abreu, pesquisador em comunicação e linguagem e professor do Grupo Mandic.
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2: A Europa pode ganhar um novo país e ele seria ainda menor que o Vaticano. A proposta vem da Albânia, que quer criar na capital Tirana um estado soberano para a ordem Bektash, uma vertente do islamismo que valoriza o misticismo e o diálogo com outras religiões e filosofias. O território teria apenas 27 hectares contra 44 do Vaticano. Se o projeto for aprovado, o novo estado poderia se tornar o menor país do mundo.
0: Os Bektashis surgiram no século XIII, na região da atual Turquia, e tem uma ligação histórica forte com a Albânia. Desde 1929, Tirana é a sede mundial da ordem. E a ideia foi apresentada pelo primeiro-ministro Edi Rama e ainda precisa passar por etapas políticas e legais. Para o governo albanês, além da questão religiosa, a criação do Estado poderia aumentar a projeção internacional do país, usando o chamado soft power, ou seja, uma influência por meio da cultura, dos valores e da imagem no exterior. E tem um detalhe curioso: durante o regime comunista, a Albânia chegou a ser considerado o único Estado oficialmente ateu do mundo. Hoje, menos de 5% da população se identifica como Bektashi.
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7: O assunto que eu trouxe para vocês hoje é sobre unha encravada. cujo termo técnico é chamado de onicocriptose. Ele é um quadro bastante doloroso, causado pelo corte incorreto das unhas, alteração na pele ou uma alteração da própria unha. Ele pode acometer indivíduos de qualquer faixa etária, inclusive recém-nascidos. O tratamento ele pode ser feito com bandagem, órtices ungueais, corte adequado da unha e, em último caso, o tratamento pode ser cirúrgico. Cirurgia essa feita no consultório com anestesia local e com rápida recuperação. Meu nome é Emerson Padovese, sou médico dermatologista e professor da Faculdade São Leopoldo Mandic, CRM 130539.
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10: Bom dia, amigos. Ontem me perguntaram várias vezes quando termina a data FIFA. Bem, a seleção brasileira, que neste momento está enfrentando a Austrália, ainda vai jogar no sábado, dia 3, contra a Índia, em Calcutá. Mas na véspera, dia 2, teremos como aperitivo para o jogo da seleção um jogo do Brasileirão. Na verdade, um clássico entre Santos e São Paulo. Depois, mais uma partida no sábado entre Atlético Mineiro e Bragantino. Os dois são jogos atrasados da rodada 21. Domingo, dia 4, dia de eleição, nada de futebol. A retomada, para valer mesmo, será só no dia 7 de outubro, com 5 partidas abrindo a rodada 29. Aliás, a CBF já divulgou as datas e horários das rodadas 31, 32, 33 e 34. Entre 28 de outubro e 8 de novembro, haverá pelo menos um jogo todos os dias da semana. Além do Brasileirão, a entidade também confirmou as datas das semifinais da Copa do Brasil. Dia 1º de novembro será a ida da competição mata-mata e nos dias 7 e 8 os jogos de volta. E a data FIFA causou um prejuízo para o Flamengo. Foi confirmada a fratura no punho esquerdo do meia Arrascaeta em jogo pela seleção uruguaia na Coreia do Sul. Arrascaeta está retornando ao Brasil e deverá passar por cirurgia sem prazo oficial para o seu retorno aos gramados. Mas da Espanha chega a boa notícia. Rodrigo voltou a treinar com bola 6 meses depois de romper o ligamento cruzado anterior e o menisco do joelho direito, o que lhe custou ficar fora da Copa do Mundo. Rodrigo não joga desde 2 de março. Pela Liga das Nações da Europa, a Itália finalmente ganhou uma e foi de goleada, 4-1 na Turquia. A França ganhou de 1-0 da Bélgica. Foi a segunda vitória francesa sob o comando de Zinedine Zidane. Hoje, a Liga das Nações terá mais 10 partidas, com destaque para os jogos das 15:15. Espanha e Croácia no Sanchez Pizjuan, em Sevilha. E República Tcheca e Inglaterra na Eden Arena, em Praga. E a Ponte Preta volta a jogar hoje à noite pela Série B, enfrentando em Ribeirão Preto o Botafogo, outra equipe que está lutando contra o rebaixamento. Ontem, pela B, jogaram América e Juventude, com vitória do time de Caxias do Sul por 1-0. E a seleção brasileira, como eu disse no início, está jogando em Brisbane, a segunda partida amistosa contra a Austrália. O jogo está no intervalo e os nossos apresentadores vão atualizar o placar da partida. Bom dia e até amanhã.
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0: Bom, agora atualizando aqui, o placar está empatado em 2-2. O Brasil começou na frente com o gol de Wanderson aos 3 minutos de partida, mas aos 28 a Austrália empatou e aos 33 virou o jogo. E agora, faltando poucos minutos para o intervalo, Rafinha fez mais um para o Brasil. E a gente segue acompanhando e torcendo por uma vitória da nossa seleção.
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2: Os mais recentes de Demi Lovato não movimentaram só o público. As apresentações também deram um empurrão importante no consumo das músicas da cantora nas plataformas digitais. Depois da participação no Rock in Rio e de 2 shows extras em São Paulo, Demi registrou um aumento de 203% nas reproduções das músicas na Deezer. E não foram apenas os lançamentos mais recentes que ganharam força. Canções mais antigas que marcaram a carreira da artista também voltaram a aparecer com destaque. Algumas faixas do catálogo chegaram a registrar aumento de até 40% nas execuções depois de entrarem no repertório dos shows.
0: E o impacto também apareceu nas redes sociais e em outras plataformas digitais que tiveram aumento nos acessos e no interesse pelo trabalho da cantora. O resultado reforça uma tendência que já vem sendo observada na indústria da música. Uma apresentação ao vivo pode levar o público direto para o streaming. E quando o show ganha repercussão nas redes, o efeito pode ser ainda maior, trazendo de volta fãs antigos e despertando o interesse de novos ouvintes.

0: O Jornal Manhã Conecta fica por aqui. 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
1: E quem nos acompanha pelo rádio aplicativo continua com a Gisele Vecchini no Start Conecta. Uma ótima terça-feira.

0: Esse foi o Jornal Manhã Conecta. Direção de jornalismo, Jaqueline Bonum. 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
1: 8:03.
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8: Muito bom dia para você, uma excelente manhã de terça-feira. Tá começando o Start Conecta. Tem trilha sonora incrível para embalar o seu dia. Por aqui também você fica bem informado, tem destaques do Brasil e do mundo. Eu sou Gisele Vequim e sigo com você até o meio-dia. Ed Kendricks.

0: Na sequência, você ouviu Carly Simon, You Are So Vain. Conecta FM, bom dia pra você.
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2: O Teatro Tupac do Centro Cultural em Mogi Guaçu será palco de 12 espetáculos entre os dias 29 de setembro e 27 de outubro, durante o 41º Festival de Teatro do Estudante Guaçuano, FETEG, Viviane Castellani. O festival vai reunir produções de escolas, grupos de teatro e convidados, sempre às 20 horas. A programação contará com peças para diferentes públicos, como comédia, aventura, literatura e cultura popular, entre outros gêneros.
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0: Michael Jackson, Heal the World, também Elder Brooks, Something About You. Tudo o que você ama ouvir toca na Conecta. Bom dia.
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4: 8:41.
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2: Você está ouvindo Start Conecta, o melhor jeito de começar a sua manhã com alegria, com música de qualidade e a qualquer momento tem notícias com o nosso jornalismo. Bora ouvir Dan and Shay e Justin Bieber, 10,000 Hours.

0: Days. One Republic, Better Days e também Klimi Fischer, Love Changes, fechando a primeira hora de música de qualidade. Uma linda terça-feira pra você.
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2: Às vezes não é fácil, às vezes é difícil, mas Commodores, com a voz dele, Lionel Richie, cantando uma música muito romântica. Easy.

0: Commodores, Easy.
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3: 9:03.
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2: Que bom ter você aqui comigo, curtindo essa manhã gostosa de terça-feira, música boa, informação na medida certa e a alegria que você merece nessa manhã, né? Esse é o Start Conecta. Seguimos então com Billie Eilish.

0: I Miss It Again, do Phil Collins. Esse é o Start Conecta. E por aqui também tem informação. Direto da redação, Jaqueline Bonum.
1: Oi, Gisele, bom dia. Um bom dia a todos que estão ligados na programação. O Tribunal Superior do Trabalho analisa nessa terça-feira a greve dos funcionários da Caixa Econômica Federal, que começou no dia 10 de setembro e atinge bancários de todo o país. E o principal impasse está no Saúde Caixa. Os bancários rejeitam mudanças no custeio do plano, que, segundo a categoria, podem aumentar os gastos de empregados, aposentados e dependentes. Agora, o TST vai tentar uma nova negociação ou pode tomar uma decisão sobre o caso. Enquanto a greve continua, os clientes devem utilizar o aplicativo da Caixa, Internet Banking, caixas eletrônicos e casas lotéricas. Daqui a pouco eu volto.
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6: Estamos de volta ao vivo na programação da Conecta FM. Quem segue com você sou eu, Gisele Vequim. Aumenta esse volume, Jack Johnson.

0: Heartbreak Your Affair, do John Mayer. Vamos juntos na Conecta FM, curtindo o que há de melhor em música.
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3: 9:43.
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2: Tá curtindo a nossa programação? Eu quero saber, viu? A gente prepara tudo com muito carinho para sua manhã ficar muito mais gostosa. Então, acesse as redes sociais e segue a gente. @ConectaFM. Bora ouvir Lighthouse Family. Hi.

Você tá ouvindo o Start Conecta e por aqui tem alegria e também tem informação. Eu tenho uma dica para você. A música brasileira é a grande homenageada em um encontro especial nesta quarta-feira em Sumaré. Alice Passos sobe ao palco com voz e violão e recebe o cantor e compositor Douglas Germano para uma noite dedicada a MPB. No show, os dois passeiam por canções de grandes nomes, como Djavan, Gilberto Gil e Chico Buarque. 9 da noite, na Casa Bona Casa de Música. E o local fica na Rua Doutor Paulo Vieira, número 101. Os ingressos já estão disponíveis pela eventim.com.br. Seguimos com música de qualidade na sua manhã. Coldplay.

0: Ouvimos Forget Me Notes, Conecta FM. Bom dia.
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3: 10:05.
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3: Aqui no Start Conecta, manhã toda, você curte música de qualidade e me faz companhia até o meio-dia, vai. Aumenta esse volume, Maroon 5.

0: Ouvimos One Direction Night Changes na Conecta, a melhor playlist da sua manhã. A gente recebe agora a Jaqueline Bonum com destaques do Brasil e do mundo.
1: Oi, Gisele, eu trago agora índices preocupantes. Um em cada cinco estudantes que entram no ensino médio no Brasil não conclui a etapa e deixa a escola. Para ter uma ideia, no Brasil, 79% dos estudantes conseguem concluir o ensino médio. Enquanto em alguns dos países analisados, como a Colômbia, o índice passa dos 90%. O abandono é ainda maior entre homens. No Brasil, 23% não concluem o ensino médio, contra 10% entre as mulheres. Segundo a Organização para a Cooperação e Desenvolvimento Econômico, entre os fatores de risco estão baixo desempenho, faltas frequentes e desmotivação. A organização defende estratégias para identificar os sinais de afastamento e prevenir o abandono escolar. Você acompanha mais notícias daqui a pouco.
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3: A Prefeitura de Mogi Mirim ingressou com uma ação judicial para exigir que a empresa contratada para executar os serviços de coberturas metálicas nas quadras de cinco escolas municipais cumpra o contrato. Após atrasos, notificações e paralisação dos serviços, a Justiça concedeu parcialmente a liminar, determinando que a empresa apresente um cronograma detalhado para cada escola no prazo de 5 dias e retome os serviços em até 10 dias.
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3: Excelente manhã de terça-feira para você que tá chegando agora na Conecta FM. Por aqui, sucessos de todos os tempos. Information Society.

0: sequência, a gente ouviu The Lumineers, Sleep on the Floor, também Supertramp, Give Me a Little Bit. Que programação, hein? Sucesso atrás de sucesso, Conecta FM.
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2: 10 horas e 44 minutos. 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
4: Que delícia saber que você está aqui sintonizado, curtindo o melhor do som nacional e internacional. Marvin Gaye.

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Seguimos com música de qualidade? Na Conecta FM, Caetano Veloso, Eclipse Oculto.

0: Alice Merton, Why So Serious, fechando mais uma hora de música de qualidade. Bom dia pra você.
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2: O piloto inglês Lando Norris da McLaren veio a público no dia de ontem com um pedido de desculpas a Franco Colapinto por ter exigido a suspensão do piloto argentino da equipe Alpine após o acidente múltiplo na relargada do GP do Azerbaijão sábado passado, um engavetamento que provocou o abandono do atual campeão do mundo e de ambos os carros do time francês. Norris admitiu ter agido no calor do momento após a batida.
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3: 11 horas e 5 minutos.
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0: Start Conecta, a programação mais gostosa do seu dial. Essa é uma delícia, gente. Don't Worry, Be Happy, Bob McFerrin. Pode aumentar o volume e cantar junto.

0: Milton Nascimento, Maria Maria. Conecta FM, a Jaqueline tá de volta trazendo notícias. É com você, Jaque.
1: Olá, Gisele. Hoje é Dia Mundial do Coração e um estudo mostra um alerta importante. O excesso de peso se tornou o principal fator de risco à saúde dos brasileiros, superando a pressão alta. Em 1990, o IMC ocupava a sétima posição entre os fatores de risco, mas mais de três décadas depois, passou para o primeiro lugar. Ao mesmo tempo, o Brasil conseguiu reduzir as mortes por infarto e AVC, principalmente com o maior controle da pressão e a redução do tabagismo. Os pesquisadores alertam para a importância de controlar o peso e a glicose, fatores que ainda representam um desafio para a saúde do coração. 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
6: Seguimos com o que há de melhor em música no Start Conecta. Hollow Coves, Purple.

0: Ouvimos Everything But The Girl com a música Missing e também Chicago, You Are The Inspiration. Seleção super especial do Start Conecta. Ótimo dia pra você.
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3: 11 horas e 47 minutos.
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2: Seguimos ao vivo no Start Conecta com música de qualidade e ele, que eu sou fã de carteirinha, Gilberto Gil, toda menina baiana.

0: fechando o Start Conecta, fechando a nossa manhã juntos, a gente ouviu a Loki, Table for Two. Muito obrigada pela sua sintonia, pela parceria, a semana toda, das 8 ao meio-dia, a gente fica junto aqui, sintonizado, curtindo o Start Conecta e o que há de melhor em música. Logo, logo, quem tá chegando é a Joy Welch com o Playlist Conecta. Uma linda tarde pra você. Tchau, tchau. Até amanhã.
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2: 11:57.
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1: 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Redação Conecta, agora. Nos dias 23 e 24 deste mês, funcionários da UPA da Zona Leste de Mogi Mirim realizaram ações em alusão ao Setembro Amarelo, com dinâmicas e atividades voltadas à sensibilização e reflexão sobre a importância da saúde mental e da prevenção do suicídio. As atividades contaram com a participação de todos os colaboradores da unidade, proporcionando um momento de acolhimento e conscientização sobre o tema.
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1: Meio-dia e 26 minutos.
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15: Você está na Conecta FM, sempre com o melhor da música para você. Hoje é terça-feira, 29 de setembro de 2026, e chegou a hora de curtir o seu playlist Conecta. Quem comanda a sua tarde musical sou eu, Joy Welch. Pode esperar muita música boa por aqui rolando, viu? E para começar todo esse sucesso, a gente vai ter a diva com essa música maravilhosa, Pink, Try. Bora curtir. Aumenta o volume.

0: Finalizando a primeira parte do playlist, conecta muito bem ao som de Ashley Simpson, Pieces of Me, teve Mr. Big, Wild World e ainda Paul McCartney, The Long and Windy Road. E o som não para não, tem um flashback pra você.
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2: A cara de Nova York, hein? Frank Valli, Four Seasons, Grease.

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1: Meio-dia e 56 minutos.
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3: Mesários e integrantes das equipes de apoio convocados para trabalhar nas eleições de 2026 em Mogi Mirim precisam ficar atentos aos procedimentos definidos pela Justiça Eleitoral antes da votação. Entre as principais orientações estão a consulta à convocação, o cadastro do CPF como chave Pix para recebimento do auxílio alimentação e a conclusão do treinamento obrigatório. O primeiro turno das eleições será realizado em 4 de outubro.
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1: Você continua comigo, Joy Welch, na melhor opção do seu dial. Conecta FM, a rádio dos melhores ouvintes, com hits rolando por aqui 24 horas do seu dia. Segue a gente nas suas redes sociais, @FMConecta e também @JoyWelchOficial, que é essa voz que vos fala. E por aqui agora tem o som de Tears for Fears, imperando a década de 80 em Head Over Heels.

0: Acabamos de curtir o sucesso de Lady Gaga com Always Remember Us This Way, do filme Nasce Uma Estrela. E agora na Conecta FM, a gente abre as notícias dessa tarde de terça-feira com a Gabriela Rando. Chegando por aqui, boa tarde, Gabi.
1: Olá, Joy, boa tarde. A venda de carros elétricos e híbridos alcançou mais uma marca expressiva no Brasil. Segundo dados divulgados pela Associação Brasileira do Veículo Elétrico, a frota nacional de veículos leves eletrificados acaba de atingir a marca de 1 milhão de unidades desde o início da sua comercialização por aqui em 2012. Não é apenas o número absoluto de carros vendidos que representa o crescimento desse mercado no país. Isso porque, atualmente, eles representam 21,8% do total de vendas nacionais. Em agosto, 57.386 unidades foram comercializadas, e o número representa o recorde mensal absoluto, que já vem sendo batido sequencialmente desde o mês de março. E já eu volto com mais informações.
2: 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De janeiro a junho deste ano, o Pronto Socorro Central de Mogi Mirim realizou cerca de 49 mil atendimentos em consultórios, salas de curativo, medicação e farmácia. Já os atendimentos no setor de hemodiálise da Santa Casa, no mesmo período, chegaram a mais de 25 mil sessões. Na maternidade, que recentemente passou por ampla reforma, foram registrados 290 partos entre cesáreas e normais.
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5: Vamos ouvir Cliff Richard, She's So Beautiful.

0: Conecta FM sempre tocando o melhor da música para você. Ouvimos o som de Meghan Trainor, Like I'm Gonna Lose You, parceria com John Legend. Não sai daí que eu já volto.
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4: 1:36.
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8: Conecta FM, sempre tocando o seu repertório favorito. Eu sou a Joy Welch, este é o Playlist Conecta, que deixa a sua tarde cheia de música boa. E a gente segue juntinho até às 4 da tarde, tá? Chegando por aqui, Tchabuzi, Good News.

0: Mais um bloco do Playlist Conecta termina com muita coisa legal rolando por aqui. Você curtiu Michael Bublé com Love You Anymore, teve Naomi, How Many Loves e ainda Frejá, Amor Pra Recomeçar. Até já, depois do intervalo comercial.
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2: Uma hora e 53 minutos.
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0: Conecta FM, 24 horas no ar, tocando música para quem sabe o que é bom. Segue a gente nas redes sociais, hein? Arroba FM Conecta e também aproveita o ensejo e me segue, arroba Joy Welsh Oficial. E em falar em música boa, vem Billy Paul, Only the Strong Survive.

0: E na melhor rádio do seu dial, Conecta FM, a gente ouve música de qualidade e também notícias do Brasil e do mundo, aqui com a Gabriela Rando.
1: Olá, Joe, estou de volta. O horário eleitoral gratuito no rádio e na televisão termina nesta quinta-feira, dia 1º de outubro, 3 dias antes do primeiro turno das eleições que acontecem neste domingo, dia 4. Se houver um segundo turno, a transmissão será retomada no dia 9 de outubro e segue até o dia 23 do mesmo mês, 2 dias antes do segundo turno, marcado para 25 de outubro. Vale lembrar que a propaganda é exibida de duas formas, em bloco, com horários determinados conforme o cargo em disputa e em inserções de 30 ou 60 segundos, distribuídas ao longo da programação. E já eu trago outras informações.
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4: 2 horas e 15 minutos.

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1: 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O Serviço Autônomo de Água e Esgoto de Jaguariúna realizou uma obra de melhoria do sistema de abastecimento de água tratada do reservatório Cruzeiro do Sul. A intervenção tem como objetivo aumentar a estabilidade e a confiabilidade do fornecimento de água para o bairro Roseira de Cima e toda a região atendida pelo sistema. Durante muitos anos, o abastecimento era realizado por meio de um booster, uma estação pressurizadora.
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4: E na Conecta FM seguimos com grandes sucessos do mundo da música. Ariana Grande.

0: Você ouviu por aqui o som de James Blunt, All the Love That I Ever Needed. Você está na Conecta FM, a melhor opção em música de verdade.
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2: 2:32.
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5: A bandeira tarifária será verde no próximo mês, anunciou a ANEEL. Com isso, não haverá cobrança adicional sobre o consumo de energia. A definição considera a melhora nas condições da geração no país. Segundo a agência, o aumento das chuvas nas regiões sul e sudeste contribuiu para estabilizar os níveis dos reservatórios. Com a melhora, diminui a necessidade de acionamento de usinas termoelétricas.
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2: Esta é a Conecta FM. Estamos juntos, eu, Joy Welch, e você no Playlist Conecta, o melhor programa da sua tarde. E chegando o sucesso de Karen Ramirez, Looking for Love.

0: Conecta FM, esse é o seu dial, a rádio que toca tudo que você ama ouvir. E eu toquei pra você Roxette com The Look, esse som delicioso que a gente ama cantar junto. Teve ainda Shawn Mendes com Treat You Better e Mike and the Mechanics com Over My Shoulder. Tudo isso e muito mais aonde? No playlist Conecta, é claro.
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2: 2:54.
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11: Seja muito bem-vindo, seja muito bem-vinda, você que está chegando agora aqui na Conecta FM. Nós estamos no Playlist Conecta nessa tarde de terça-feira e quem comanda essa sua playlist sou eu, Joy Welch. E a gente segue junto até as 4 da tarde ouvindo música de verdade. Chegando Adele com Oh My God.

0: Conecta FM, e acabamos de ouvir o som de Spice Girls com Stop. E agora chega ela, Gabriela Rando, com mais notícias pra gente. Oi, Gabi.
1: Olá, Joy. Voltei com mais notícia. As empresas têm até esta quarta-feira, dia 30, para fazer adesão ao Simples Nacional e também escolher a forma do recolhimento dos novos tributos da reforma tributária que começam a vigorar em 2027. Com a reforma, os impostos ICMS, ISS, PIS e COFINS serão substituídos por dois novos: o IBS, que é o Imposto sobre Bens e Serviços, e o CBS, que é a Contribuição sobre Bens e Serviços. A empresa deverá decidir se quer pagar os tributos dentro do boleto único do Simples ou pelo regime regular, por fora, o chamado híbrido. A validade dessa escolha será para os meses de janeiro a julho de 2027. E, Joe, eu fico por aqui, mas a qualquer momento eu volto com outras informações direto da nossa redação. Quem quiser também pode acessar as redes sociais da Conecta FM.
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4: 3 horas e 19 minutos.

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4: A revitalização do Parque dos Lagos deve ganhar uma nova etapa voltada ao planejamento paisagístico em Jaguariúna. A prefeitura contratou uma empresa especializada em arquitetura e urbanismo para elaborar um projeto básico que integra o conjunto de ações relacionadas à recuperação e qualificação do espaço, atualmente em intervenção para melhorar a estrutura deste destinado aos frequentadores.
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11: Música de primeira, música de qualidade é aqui no Playlist Conecta. E vai rolar London Beat, I've Been Thinking About You. Bora dançar?

0: Você ouviu Sabrina Carpenter, Earth, Wind and Fire e ainda Ellie Bruna. Conecta FM, em cada momento uma música mais que especial para você.
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2: 3:37.
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5: A Prefeitura de Holambra iniciou uma consulta pública para ouvir a população sobre as propostas que irão compor o Plano Municipal de Educação. A participação pode ser feita até esta terça-feira por meio de formulário disponibilizado nos canais oficiais da Prefeitura. O PME é o instrumento que estabelece metas, ações e prioridades para a educação do município nos próximos anos.
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0: Você está no playlist Conecta comigo, Joy Welch, na sua melhor opção de rádio, Conecta FM. Segue a gente nas redes sociais, tá? @FMConecta e também Joy Welch Oficial. E vamos com boa vibe e o sucesso de George Ezra, Anyone For You.

0: Conecta FM, a rádio dos melhores ouvintes, e chegamos ao fim do playlist Conecta, com sucesso atrás de sucesso. E por aqui rolou Ed Sheeran com Azizam, teve Spandau Ballet, Only When You Leave, e teve Capital Inicial, Primeiros Erros. Eu sou a Joy Welch, até aqui você ficou comigo. Eu tô indo, mas eu retorno amanhã, ao meio-dia, pra gente curtir mais música bacana que eu sei que você adora. Chegando Top Conecta com Arthur Carvalho, ótimo final de tarde pra você. Até mais, e vem mais um flashback. Tchau, tchau.
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2: Uma banda de metais, uma banda fantástica, que vai sem dúvida fazer você se lembrar de muitas noitadas, hein? Kissy and the Sunshine Band in your Boogie Mart.

0: você ouviu Kissy and the Sunshine Band, I'm Your Boogeyman.
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3: 3:59.
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7: Em Mogi Guaçu, agora 33 graus.
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3: Conecta AFM dos melhores ouvintes. Ótima terça-feira para você. Hoje, dia 29 de setembro de 2026. A partir de agora tem Arthur Carvalho e tem também Top Conecta, com o melhor da música e muita informação para você. Começando o Top Conecta com Dua Lipa, Break My Heart.

0: Conecta FM no Top Conecta, você conferiu Arlo Parks, Too Good e Cidade Negra, A Estrada.
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3: 4 horas e 18 minutos.

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2: O Teatro Tupac do Centro Cultural em Mogi Guaçu será palco de 12 espetáculos entre os dias 29 de setembro e 27 de outubro, durante o 41º Festival de Teatro do Estudante Guaçuano, FETEG, Viviane Castellani. O festival vai reunir produções de escolas, grupos de teatro e convidados, sempre às 20 horas. A programação contará com peças para diferentes públicos, como comédia, aventura, literatura e cultura popular, entre outros gêneros.
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0: Conecta FM, uma ótima tarde. Continua o Top Conecta, trazendo agora Eric Carmen, Hungry Eyes, trilha sonora do filme Dirt Dancing.

0: Conect FM no Top Conecta, você conferiu Peter Frampton, Baby I Love Your Way, versão ao vivo, e J. Gaius Band.
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2: 4:37.
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0: A Prefeitura de Mogi Mirim ingressou com uma ação judicial para exigir que a empresa contratada para executar os serviços de coberturas metálicas nas quadras de 5 escolas municipais cumpra o contrato. Após atrasos, notificações e paralisação dos serviços, a Justiça concedeu parcialmente a liminar, determinando que a empresa apresente um cronograma detalhado para cada escola no prazo de 5 dias e retome os serviços em até 10 dias.
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0: Conecta FM, aqui você confere sempre o melhor da música. No Top Conecta, Genesis, com os vocais de Phil Collins.

0: Connect FM fechando a primeira hora do Top Conecta com Liam Payne, For You, participação de Rita Ora, também Rio News and the News, Stuck With You.
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2: 4:57.
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5: Em Mogi Guaçu, agora 33 graus.
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3: Conecta a FM dos melhores ouvintes. Uma ótima tarde. Continua o Top Conecta, trazendo agora Jason Mraz, Feel Good Too.

0: Conecta FM no Top Conecta, Ira, Tarde Vazia. Também John Secada, If You Go.
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2: 5 horas e 16 minutos.

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2: Conecta AFM dos melhores ouvintes. Uma ótima tarde. No Top Conecta, Scorpions versão acústica. Just in the Wind.

0: Connect FM no Top Conecta, você conferiu Amy Winehouse, Rehab e Daryl Hall and John Oates, Philadelphia Freedom.
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2: 5:36.
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0: Nos dias 23 e 24 deste mês, funcionários da UPA da Zona Leste de Mogi Mirim realizaram ações em alusão ao Setembro Amarelo, com dinâmicas e atividades voltadas à sensibilização e reflexão sobre a importância da saúde mental e da prevenção do suicídio. As atividades contaram com a participação de todos os colaboradores da unidade, proporcionando um momento de acolhimento e conscientização sobre o tema.
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0: Conecta FM, uma ótima tarde. Continua o Top Conecta, sempre trazendo a melhor trilha sonora para você. Joe Cocker, When the Night Comes.

0: Connect FM fechando mais uma hora do Top Conecta com David Guetta, Gone, Gone, Gone. E Dan Hartman, I Can Dream About You.
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2: Agora a gente se anima com Léo Sayer e o seu hit You Make Me Feel Like Dancing. Lançada em 7:30, a música garantia pista de dança cheia em todas as noites. Batida muito marcante e letras legais. Prepare-se para se deixar levar ao ritmo do passado.

0: Léo Sayer, You Make Me Feel Like Dancing.
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4: 5:58.
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6: Em Mogi Guaçu, agora 30 graus.
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2: Conecta a FM dos melhores ouvintes. Continua o Top Conecta e Robbie Williams, Feel.

0: Conecta FM, sempre com o melhor da música para você. No Top Conecta, Billy Griffin e também Gal Costa, Brasil.
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3: 6 horas e 18 minutos.

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1: 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Mesários e integrantes das equipes de apoio convocados para trabalhar nas eleições de 2026 em Mogi Mirim precisam ficar atentos aos procedimentos definidos pela Justiça Eleitoral antes da votação. Entre as principais orientações estão a consulta à convocação, o cadastro do CPF como chave Pix para recebimento do auxílio alimentação e a conclusão do treinamento obrigatório. O primeiro turno das eleições será realizado em 4 de outubro. 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
1: Conecta AFM dos melhores ouvintes. Sara Beirelles, Brave.

0: Conecta FM fechando mais uma sequência do Top Conecta com Alton McLean and Destiny, It Must Be Love. Antes, Jess J com Price Tag.
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2: Andrea Kimi Antonelli viu a diferença para George Russell ser reduzida no Azerbaijão para 66 pontos depois que o inglês levou a melhor com o quinto lugar do italiano. A 16ª etapa da Fórmula 1 será no próximo fim de semana, com o retorno da Malásia após 9 anos. Por conta dos conflitos no Irã, o GP do Bahrein não pode ser realizado em Sakhir, mas a categoria resolveu este problema, trazendo o circuito de Sepang novamente.
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3: 6:38.
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0: De janeiro a junho deste ano, o Pronto Socorro Central de Mogi Mirim realizou cerca de 49 mil atendimentos em consultórios, salas de curativo, medicação e farmácia. Já os atendimentos no setor de hemodiálise da Santa Casa, no mesmo período, chegaram a mais de 25 mil sessões. Na maternidade, que recentemente passou por ampla reforma, foram registrados 290 partos entre cesáreas e normais.
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10: 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No Top Conecta, Miley Cyrus, Angels Like You.

0: Conecta FM fechando mais uma hora do Top Conecta com Katie Tunstall e também Cher Stronganoff. Caroline Arruda trazendo as principais dicas para a sua agenda cultural.
1: Boa noite, Arthur. Hora das nossas dicas culturais. Djavan completa 50 anos de carreira e essa trajetória ganha vida nos palcos de Campinas. Djavan, o musical Vidas para Contar, chega ao Teatro Castro Mendes nos dias 8 e 9 de outubro. A montagem passa pelos primeiros passos do artista na música, além dos encontros e escolhas que marcaram sua carreira. Com canções como Oceano e Meu Bem Querer, o musical ainda conta com um elenco que também dá vida a nomes como Alcione, Gal Costa e Chico Buarque. Os ingressos para as apresentações já estão à venda no site simpla.com.br.
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4: 6 horas e 57 minutos.

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2: Em Mogi Guaçu, agora 30 graus.
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3: 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Uma ótima noite. Seal, Stand By Me, versão ao vivo.

0: 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No Top Conecta você conferiu Coldplay, Magic e Madonna, Borderline. Caroline Arruda trazendo as principais dicas para a sua agenda cultural. Boa noite.
1: Whindersson Nunes está de volta a Campinas com um show que mistura humor, reflexões e uma boa dose de ironia. Isso definitivamente não é um culto. Chega ao Teatro Oficina do Estudante, Iguatemi, neste fim de semana. No espetáculo, o comediante transforma vivências pessoais e observações sobre o mundo em piadas, passando por temas como saúde mental, comportamento, redes sociais e espiritualidade. O show é nesta sexta, sábado e domingo, e você já pode garantir seu lugar pelo site ingressodigital.com.
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0: 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No Top Conecta, fechando mais uma sequência, Kim, Everybody's Changing e Donald Fagen. E agora, Caroline Arruda, mais uma vez, traz as dicas culturais. Boa noite, Caru.
1: A banda 14 Bis comemora 45 anos de carreira com um show especial em São Paulo. A apresentação vai contar com um repertório de sucessos que marcaram gerações, com clássicos como Planeta Sonho, Caçador de Mim, Canção da América e Linda Juventude.

0: uma noite para celebrar a trajetória de uma das bandas mais longevas do pop rock brasileiro. O show é nesta sexta-feira, às 8 da noite, no Sesc Belenzinho. E os ingressos estão quase esgotados, então é melhor correr para garantir o seu na bilheteria do local.
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2: 7:30. 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

0: Conecta FM no Top Conecta você conferiu Harry Styles e também Chris Norman. As principais dicas culturais com Caroline Arruda. Boa noite.
1: Encerrando nossa agenda de hoje, Marcelo Genesi celebra mais de 15 anos de carreira em uma apresentação que passa por diferentes momentos da sua trajetória, lá no Sesc Vila Mariana. E a noite ainda conta com a participação especial de José Miguel Vinsky. No repertório estão canções que marcaram essa caminhada, como as dos primeiros álbuns do artista, como a Feito para Acabar, lançado em 2010. Entre elas estão Para Sonhar e Felicidade. A apresentação é nessa sexta-feira, às 8 da noite, no Teatro Antunes Filho, em São Paulo. E os ingressos estão à venda apenas na bilheteria do local.
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0: Conecta a FM dos melhores ouvintes. Essa foi mais uma edição do Top Conecta, sempre trazendo o melhor da música para você. The Weeknd, I Feel It Coming, com a participação de Daft Punk e também Diana King, I Say a Little Prayer. Eu, Arthur Carvalho, vou ficando por aqui. Na sequência, você fica com música de todos os tempos com José Luiz. Uma ótima noite.
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2: 7 horas e 59 minutos.

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3: Em Mogi Guaçu, agora 29 graus.
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1: 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Música de todos os tempos chegando para você, trazendo aquilo que você nunca esqueceu. Um clássico do passado que faz sucesso hoje em dia, hein? Mistura disco, soul e aquela batida contagiante. Peace and Hurt, Shake Your Groove Thing.

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1: Shake Your Groove, sim. Bensonhurst. No início dos anos 60, uma banda muito legal gravou uma música muito legal, que vocês vão ouvir agora. É um daqueles clássicos que marcaram uma geração com vocais femininos delicados, melodia suave e uma simplicidade que emociona. The Shirelles, Will You Love Me Tomorrow?

Tomorrow, The Shirley's. Direto do centro da gravadora Mantle, uma bandinha muito interessante, bandinha no sentido carinhoso de falar. Supremes, UK.

You Can Hurry Love, Supremes. O bom de tudo é que você tá com a gente aqui. Fantástico, obrigado. Ela morreu há pouco, hein? Foi cantora, foi intérprete famosíssima nos Estados Unidos. Fazia muito sucesso e agora você vai ouvir. Dolly Parton, 9 to 5.

9 to 5, Dolly Parton. Ele é um mistério, fez muito sucesso no mundo inteiro. Não tem tantas canções assim com tanto sucesso, mas é uma voz extremamente marcante. Paul Simon, You Can Call Me All.

You Can Call Me All, Paul Simon. Lançada em 85, essa música tornou-se o maior sucesso desta banda e um dos grandes símbolos do pop rock da década. Guitarra marcante, refrão explosivo e uma energia que realmente dominou rádios no mundo todo. Katrina in the Waves, Walking on Sunshine.

Walking on Sunshine, Katrina and the Waves. Tem música que faz a gente voltar no tempo, hein? Aqui você encontra todas elas. Banda que tem a cara dos anos 60, 70, Fleetwood Mac, Everywhere.

0: Brewer, Fleetwood Mac.
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2: 8:29.
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2: Em Mogi Guaçu, agora 28 graus.
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8: Diretamente de novo dos anos 60, uma banda muito interessante que é alegre, é animada. Uma música que conta a história de uma festa que toma um rumo inesperado, que virou um dos registros mais conhecidos da era pré-rock moderno. Leslie Gore, It's My Party.

It's My Party, Lely's Girl. Rapidamente, essa música se destacou como um dos grandes hits dessa cantora fantástica. A faixa combina ritmo intenso, vocais expressivos e uma abordagem divertida que conquistou o público. Jonas Summer, Bad Girl.

Bad Girls, Donna Summer. Um marco dos anos 70, início dos anos 80, que fechava todas as casas noturnas. Donna Summer, Last Dance.

0: Last Dance, Donna Summer.
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0: Música que fez muito sucesso. Até hoje, quando toca, todo mundo se vira para dançar. Marcou muito um filme muito interessante. Gloria Gaynor, I Will Survive.

Will Survive, Gloria Gaynor. Os grandes sucessos não envelhecem, ficam melhores. Para você, música de todos os tempos. Sintetizadores envolventes, ritmo animado, essa música convida o ouvinte a se divertir, se deixar levar. Enjoy the silence.

Sunday Blood Sunday, you too. E aí, pessoal, legal. A gente se viu outra vez e vai se ver muitas mais. Forte abraço. Terminando aqui, paz e bem.

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1: Em Mogi Guaçu, agora 28 graus.
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0: Está no ar a Voz do Brasil. As notícias do governo federal que movimentaram o país no dia de hoje.
1: Olá, boa noite.
2: Boa noite para você que nos acompanha em todo o país.
1: Terça-feira, 29 de setembro de 2026.
2: Vamos aos destaques do dia.
1: Trabalho e emprego.
2: População ocupada ultrapassa os 103 milhões de pessoas de junho a agosto.
1: Um índice de 58%, segundo dados do IBGE.
2: E de acordo com o CAGED, foram criados em 2026 mais de 1 milhão e 1.000 postos de trabalho. Graziela Mendonça.
3: Segundo dados do novo CAGED, o Cadastro Geral de Empregados e Desempregados, foram 166 mil novas vagas de trabalho de carteira assinada criadas em agosto deste ano.
1: O governo pede retirada do ar de mais de 5 mil sites de apostas ilegais.
2: E a ação contra bets irregulares removem 390 páginas e perfis das redes sociais. Luana Karen.
4: Ainda como parte das medidas de combate às bets, as lojas de aplicativos foram notificadas para a retirada de 186 apps até o dia 6 de outubro.
1: E vamos falar hoje sobre a prova de vida do INSS.
2: Atualmente é feita de forma automática com cruzamento de dados oficiais.
1: E uma outra oportunidade para a comprovação é comparecer às urnas durante as eleições.
2: Quem vai dar os detalhes é a presidente do INSS, Ana Cristina Silveira.
5: O TSE, que tem uma base que é consolidada, consegue fazer após a votação, enviar esses dados para o INSS e com isso a gente consegue fazer a comprovação da vida e continuar com esse benefício ativo.
1: Hoje na apresentação da Voz do Brasil, eu, Mariana Jungmann e Luciano Seixas.
2: Acompanhe a gente ao vivo, acesse radiogov.ebc.com.br ou canal Gov na sua TV aberta.
1: Desde a publicação da medida provisória que proíbe apostas online no Brasil, na última sexta-feira, foram intensificadas as ações de combate à prática.
2: Bloqueio de sites, remoção de sites.